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1: Eu quero que você abra os ouvidos do seu coração, porque eu escrevi essa canção pra ele. Essa é uma canção pra o seu coração. Receba essa palavra em nome de Jesus.

0: talvez você esteja ouvindo essa canção no seu dia mais difícil. Eu tô aqui para te lembrar que você não está sozinho. O salmista disse que, ainda que eu ande pelo vale da sombra e da morte, eu não temerei mal algum, porque o Senhor está comigo.
1: Aleluia.
0: A Bíblia ainda nos diz que o choro pode durar uma noite, mas que a alegria vem pela manhã. Talvez você esteja chorando hoje as lágrimas mais doídas da sua história, mas nós estamos aqui para dizer que até esse choro vai ter fim, que tudo isso vai passar.
1: Jesus nunca iludiu ninguém. Ele não disse que seria fácil. Ele nos alertou que no mundo teríamos aflições, mas Ele nos deu uma garantia. Ele nos deu uma garantia, Leandro, de que tudo vai passar, porque Ele está conosco todos os dias até a consumação do século. Quem pode glorificar a Ele aí?

0: 21 horas e 21 minutos.
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2: Eu tava só viajando nas ideias do pastor. O pastor tava falando umas paradas assim, velho. 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Fiquei castelo. Depois ele disse que uma vez deu 5 contos pra igreja e Deus deu a ele 200. Eu falei qual foi, homem. 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Tava com 25 contos e falei, vou sair daqui.

0: Uau!
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0: Boa noite, povo de Deus! Vamos começar essa noite já com visita especial. Mas aquela visita que não faz fofoca,

0: quando do nosso lar.
1: Obrigado, meu amigo.
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4: 21 horas
5: e 36 minutos.

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1: 10:06.
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0: 10 horas e 18 minutos.
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5: 10 horas e 32 minutos.
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24: 11 horas e 4 minutos.

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1: Agora abra sua Bíblia. Lucas 24, achou? O texto todo é a partir do 13. Mas eu quero ler o 28. Ouça. E chegaram à aldeia por onde iam, e ele fez menção de seguir viagem. Então os discípulos o constrangeram, dizendo: fica conosco, porque já é tarde e já declinou o dia. E Jesus entrou para ficar com eles. E aconteceu que, estando eles à mesa, tomando o pão, o abençoou e o partiu e deu aos dois discípulos. Abriram-se-lhes então os olhos e o conheceram, e Jesus então desapareceu. E disseram um para o outro: porventura não ardia em nós o nosso coração quando pelo caminho nos falava e quando nos abriu as escrituras? E na mesma hora, levantando-se, voltaram para Jerusalém e acharam congregados os 11 e os que estavam com eles, os quais davam a grande notícia: ele verdadeiramente ressuscitou e já apareceu a Pedro. E os dois contaram o que lhes acontecera no caminho e como deles fora conhecido no partir do pão. Eu preciso da sua atenção, porque nós viemos aqui para ouvir a voz do Senhor, amém? Glória a Deus. Então eu queria que você curvasse a sua cabeça e falasse com Deus. Peça ao Senhor para falar contigo. Abra seu coração diante do Senhor.
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1: Feche os seus olhos e receba.
2: Arranque essa máscara, Pai. Eu te peço, muda-me. Não dá mais para viver assim.

A letra dessa música fala de alguém que chega diante de Deus e diz: não dá mais para viver assim. Não dá mais para mentir. Me torno uma porta aberta, escancarada para ti. Sou a tua casa, podes entrar em mim e entrar em minha história. Na minha história velha, podes dar um fim. Pego meu coração e desfaz todo o nó, esbagaço meu caráter e me reduz ao pó. Tira a força humana que me impede de cair prostrado, ó Pai amado, e fala na minha cara tuas verdades, que mesmo eu arrasado, eu vou continuar a te ouvir. Essa é o tipo de declaração que mexe com o coração de Deus, que muda radicalmente a história de uma pessoa. É um se expor diante de Deus, é parar de mentir, parar de se esconder, porque, como eu disse, de Deus não se esconde. E o texto que nós lemos fala de dois homens que estavam desistidos, diga, desistido. Eles eram discípulos, não eram os doze do grupo dos doze principais, mas eram discípulos de Jesus, que não conseguiram entender, nem eles, nem os doze principais, os doze da primeira geração, João, Lucas, Pedro, Tiago, André, todos eles entendiam que Jesus estava vindo para inaugurar um reino terreno, para tirar Israel do domínio ou sob o tacão de Roma. E ele dizia: o meu reino não é deste mundo, o meu reino é celestial, é eterno. Ele estava dizendo que ele estava vindo para estabelecer o reino de Deus na terra, mas um reino espiritual, para que a partir das pessoas, o reino de Deus na terra, mas um reino espiritual, para que a partir das pessoas,

promessa de que ao terceiro dia ele ressuscitaria, e aquele era a manhã do terceiro dia. Aliás, Jesus já havia ressuscitado, e eles já haviam recebido a notícia de que as mulheres foram ao túmulo e viram o túmulo vazio, e depois encontraram com o anjo que anunciou que Jesus havia ressuscitado. Eles estão estrada fora, desistidos. Quando a gente está desistido, a gente não consegue ver alternativa, a gente não consegue ver as soluções. Eles estão frustrados. Quando a gente está desistido, a gente está frustrado, decepcionado, se sentindo enganado. Certamente eles se sentiam enganados por Jesus. A conversa não era outra. A conversa era aquela. E Jesus então se aproxima dos dois que estão estrada fora, encosta ao lado deles e começa a conversar com eles. E pergunta por que eles estavam assim, contristados. E eles dão uma resposta dura. Um deles diz assim: você é o único em Jerusalém que não sabe dos acontecimentos? Você não está sabendo de nada? Que absurdo você não saber! E aí começa a falar. E daqui a pouco Jesus começa a expor para eles as escrituras. E começa a falar que era necessário que o Messias padecesse. Que aquilo era cumprimento das escrituras. E eles não conseguem entender, mas à medida que ele vai conversando com eles, vai trazendo alento no coração deles, vai devolvendo vida ao coração deles. Então eu quero parar aqui para dar uma dica. Quando uma pessoa está em crise, quando uma pessoa está desistida, quando uma pessoa está passando por sérios problemas, primeiro, você precisa parar para ouvi-la. Dê atenção a ela. Permita que ela desabafe, permita que ela fale das suas dores. E é isso que acontece. Jesus vai conversando com ele, à medida que ele vai conversando, e eles vão abrindo o coração, vão falando da frustração, da decepção, da ferida. Jesus vai respondendo as indagações deles, até que depois ele diz: honestos e tardos de coração, isso é um coração que demora para entender as coisas, difícil para entender o que os profetas disseram. Porventura, não era necessário que o Cristo padecesse estas coisas e entrasse na glória? E aí ele, desde o livro de Moisés, ele foi explicando, à medida que ia andando, ele foi conversando pacientemente, ensinando a eles. Até chegar aos profetas, ele vai citando as escrituras. E o citar as escrituras, o recitar as escrituras, vai trazendo cura ao coração deles, porque vai trazendo alento, vai revigorando, vai devolvendo a vida, vai devolvendo esperança. A leitura da Bíblia é um poderoso remédio para cura. E ele vai explicando. Só que chega uma aldeia que tem uma bifurcação, eles vão para cá e Jesus vai seguir viagem. E eles ainda até agora não conseguiram detectar que é Jesus. Sabe por quê? Porque quando a gente está em crise, a resposta está perto da gente e a gente não vê. Quando a gente está desistido, as respostas estão perto e a gente não consegue ver as respostas. Tudo que eles queriam era a presença de Jesus. E Jesus está do lado deles e eles não percebem. E aí quando eles vão entrar para essa direção e Jesus vai seguir viagem, um deles fala com ele assim: fica conosco, porque já está tarde, já está escurecendo, fica conosco. Eu quero fazer algumas aplicações aqui. Primeiro, você será esse tipo de pessoa, instrumento de Deus, para trazer alento ao coração dos

desistidos. Você recebe, dê uma glória a Deus. Você será essa pessoa, porque o mundo está terrivelmente carente de pessoas que possam ouvir. As pessoas não ouvem mais, as pessoas não conversam mais. Eu fico zoando com vocês por causa do Facebook. A gente encontra 4, 5, 6 pessoas, estão na mesma casa, na mesma sala, mas cada uma com um celular conectado, falando com outros. Me desculpem, fazer um selfie em algumas ocasiões é legal, é bacana registrar, mas não dá para viver de selfie, gente. Abre o olho. Meu Deus, a gente está com uma geração muito rasa, e algumas meninas ainda fazendo poses sensuais para postar no Face. Selfie de poses sensuais. Eu até postei essa matéria no meu blog. Quem lê meu blog ou acessa o meu Face sabe da matéria. Você é templo do Espírito Santo de Deus. Você será uma pessoa que, quando chegar ao lado das outras que estão aflitas, sofrendo, desistidas, você será essa presença de Deus que vai resgatar, que vai ouvir, que vai ministrar a palavra de Deus. Oh! Tem alguém vivo neste lugar para dar glória a Deus? Que não fica falando amenidades, jogando conversa fora, porque Jesus diz que os dias são maus e é necessário remir o tempo. Milhares de pessoas estão ao nosso redor, desistidas, aflitas, precisando da palavra de vida, da palavra de Deus, precisando de você. Quando o sonho se desfaz, cria-se um distanciamento geográfico ou emocional. Este afastamento funciona como um mecanismo de defesa, para que a pessoa consiga lidar, ainda que provisoriamente, com a perda. A dor e a desilusão impedem que se veja além dos fatos. Estados depressivos, de modo geral, produzem um retraimento que impede a pessoa de reconhecer e reinterpretar a situação. Robert Orr, em seu livro Liderança que Realiza, comenta 4 sentimentos que podem levar uma pessoa a desistir. Primeiro, depressão. Talvez por ter estabelecido alvos demasiados demais, ou demasiadamente elevados. Segundo, solidão. As exigências de tempo e a preocupação genuína a respeito de problemas reais o separou das pessoas. Terceiro, rejeição. Aqueles com quem ele contava não cumpriram com suas responsabilidades ou voltaram-se contra ele. Desânimo. Ele tem uma falsa avaliação dos seus talentos, dos valores da sua organização ou ministério, levando-o a crer que não serve para nada, que é incapaz, destituído de talentos e inadequado. Na verdade, o esgotamento atinge a pessoa nas suas várias dimensões: orgânica, social e espiritual. Estes fatores estão interligados, e desta forma, questões emocionais e espirituais misturam-se no território biológico do corpo. Podem aparecer sintomas psicossomáticos de todos os tipos, tais como dores de cabeça, dores generalizadas pelo corpo,
resfriados e outras doenças frequentes, desânimo, cansaço, alergias, alterações de sono, alimentação e atividade sexual, enfim, alterações que indicam uma baixa na imunidade corporal. Socialmente podem acontecer conflitos, discussões, distanciamentos, a comunicação fica truncada e surgem os maus entendidos, polarizam-se as opiniões, pode haver uma rejeição da pessoa ou grupo que exclui os dissonantes. Os sentimentos apontados por Robert Orr aparecem no relato de Lucas. Os discípulos em abandono de ministério estavam depressivos. A irritação na fala de Cleopas e denuncia isso quando ele diz: você é a única pessoa em Jerusalém que não está entendendo o que está acontecendo, que não sabe de nada. Eu acho que é dali que saiu a frase: sabe de nada, inocente. Eles estavam depressivos e desanimados, sentiam-se solitários, pois embora eles mesmos tenham se isolado, ficou o vazio que só é suprido pela comunidade. A rejeição acontece interna e externamente. O escândalo da cruz foi tremendo. É possível que eles tenham se sentido traídos por Jesus. Queridos, preste atenção. Quando se está cansado, com sono e com fome, é comum que se cometam erros. Os discípulos distanciaram-se da comunhão dos outros. Pare para pensar. Se estava anunciado que no terceiro dia era a ressurreição, era o terceiro dia, e eles haviam ido embora, haviam desistido. Eles precisavam estar junto com os outros. Então, muito cuidado. A comunhão traz cura. A comunhão nos fortalece. A comunhão nos revigora a fé. E você já notou que toda pessoa que está passando por problema, primeira coisa que ela faz: distanciar dos outros. É um laço do inimigo distanciar a pessoa. Não é assim? A tendência da gente é ficar distante, é se isolar. Então abra teu olho em nome de Jesus. É por isso a importância da célula. Agora eu dou uma palavra para os líderes. Quando você percebeu que o discípulo sumiu, faça como Jesus fez. Ele sabia que dois estavam na estrada indo embora desistidos. Ele foi lá e aproximou-se deles e ministrou cura ao coração deles. Não chegou brigando, não chegou esturrando, não chegou dizendo que eles não tinham fé. Ele faz perguntas para entrar no problema deles. E eles começam a falar. E depois ele dá uma chamada e diz: vocês demoram demais para crer no que os profetas proclamaram. Mas agora ele pacientemente começa a ensinar, a explicar detalhadamente. E à medida que ele fala, entra vida no coração deles. Você sabia que só em você parar para ouvir uma pessoa contar a história dela já traz alívio e traz cura. Termina, ela diz assim: estou aliviada. Não é assim? Estou aliviada. Os homens, quando estão solteiros, estão querendo conquistar uma mulher, eles fazem isso muito bem. Porque toda mulher depois fala assim: meu Deus, ele mudou. Ele me ouvia tanto. A gente conversava tanto. Falava sobre tudo, ele tão paciente, dava todas as respostas, era tão atencioso. É porque, minha filha, a única parte que ele podia tocar na sua vida naquela época era seu coração, era nas suas emoções. Por isso que ele dava toda aquela atenção. E Jesus vai andando com eles e vai ministrando a eles.
e o coração deles começa a arder. Eu quero parar aqui essa ministração hoje, porque eu não quero cansá-los. Se seu coração parou de arder, é hora de se posicionar diante de Deus, porque se tiver na presença de Jesus, o coração tem que arder. Queria que você ficasse em pé.

que essa canção ministrar o seu coração, eu queria que você saísse do seu lugar e viesse ao altar diante do Senhor dizendo: retomei minha vida, retomei meus sonhos.

0: Essa é mais uma das músicas do nosso CD. Não desista. Olha para quem está do seu lado e diga: não desista. Não desista. Um soldado não foge da luta. Diga: lute. Um soldado não foge da luta. Lute, vai. Está muito fraco esse lute. O Senhor vai te ajudar. De novo. A noite já termina. De novo.
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0: O dia vai raiar.

aqueles discípulos estavam caminhando com corações tristes e desistidos. Mas diante da palavra ministrada, eles foram renovados. Quem foi renovado aqui hoje? E agora, com brasas vivas e ardentes, eles voltam para Jerusalém. Se você saiu de casa, volta para casa. Se você brigou, vai consertar. Se você tinha desistido, recomece. Eles voltam e vão se encontrar com os discípulos. E os discípulos dizendo: Ele ressuscitou. E aí eles contaram: Ele esteve conosco. Uau! Jesus não tinha encontrado com os 11, que eram os da primeira geração, e encontrou com esses dois. Talvez no momento que você menos espera. Primeiro eu quero dizer para você que Jesus conhece toda a sua dor, toda a sua guerra, todo o seu sofrimento. E quando Ele encontra os discípulos, Ele devolve a vida, Ele devolve a paz, Ele devolve a esperança, porque na presença de Jesus ninguém pode permanecer do mesmo jeito. Ninguém! A morte vai embora, porque Ele venceu a morte. A doença vai embora, a angústia vai embora, a tristeza vai embora, a depressão vai embora, a desesperança vai embora. A presença de Jesus faz arder o coração, e eu declaro.

presença de Jesus, a minha vida, eu abro a minha boca para confessar. Eu faço agora uma aliança com o Senhor, para que sejas o meu Senhor.

0: da vida.
1: Da vida.
0: E me livra.
1: E me livra.
0: Da condenação eterna.
1: Da condenação eterna.
0: Faça o coração.
1: O meu coração.
0: Entra.
1: Entra.
0: Na minha vida.
1: Na minha vida.
0: Eu te confesso.
1: Confesso.
0: Tu és.
1: Tu és.
0: O meu Senhor.
1: Meu Senhor.
0: O meu Salvador.
1: O meu Salvador.
0: Continue com os olhos fechados. Que o Senhor te abençoe. Que o Senhor te guarde. Que o fogo do Espírito de Deus esteja constantemente na sua vida. Que o Senhor manifeste a sua glória sobre ti. E que o Senhor frustre todo o laço do diabo contra a sua vida. Mando embora as enfermidades. Mando embora todo o mal. Em nome de Jesus. E te declaro coberto pelo sangue de Jesus. Vá em paz e tenha uma semana de vitória. Em nome de Jesus.
2: Pessoal do coral, fica aqui que é para entregar os CDs para vocês. Pessoal do coral.

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1: Onze horas e 50 minutos.
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1: Meia-noite e 4 minutos.
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1: Yeah, pregador Lua.
2: Contigo eu sei que eu posso suportar, Senhor. Pois teu poder se aperfeiçoa na minha fraqueza, Deus.

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0: meia-noite e 41 minutos.
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3: Uma hora e dois minutos.
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5: Essa música mudou a minha vida. E ela também vai mudar a sua história. Creia. Vamos louvar.

0: 2 horas e 12 minutos.
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2: 2:35.
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0: 2 horas e 51 minutos.
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2: Glória a Deus. A ti toda honra e toda glória, Senhor. Cantemos.

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4: Deus está me chamando nesse tempo para mergulhar em níveis mais profundos. O extraordinário de Deus está disponível. Quantos querem isso? Diga amém!

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0: É só não esquecer da cama. Segredo de qualquer sucesso.
1: 3 horas e 47 minutos.
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3: 4 horas e 2 minutos.
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11: 5 horas e 1 minuto.
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no braço desta viola, ouça o que eu vou falar. 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Havia uma fazenda, um casal de fazendeiros muito ricos, e a Deus, que de Deus não quiseram acreditar. Mas nem sempre a gente entende quando este Deus quer trabalhar. De repente naquela fazenda tudo começou a mudar. Através do seu filho e de sua perseverante oração, que o plano de salvação chegou naquele lar. Meus queridos irmãos, é no repique desta viola que essa história eu vou contar.

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0: 6:36.
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4: 7:18.
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12: 7:37.
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0: Deus por isso.
1: Obrigado, amiga.
2: 7:55.
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Alguém para celebrar o nome de Jesus aqui? Levante as suas mãos no alto, vamos, levante suas mãos. 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E com toda a sua força, diga: Tu és poderoso.

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1: Bom dia, senhoras e senhores, bom dia, meus amigos, minhas amigas, bom dia, minha família napolitana. É um prazer imenso, meu pai, meu dono, meu criador e, acima de tudo, meu conselheiro. Eu fico muito feliz, meu pai, chegar todas as manhãs, nos domingos, nessa emissora e pedir permissão a cada um, eu napolitano, para entrar na casa deles. Das zonas rurais, cidades, circo vizinhas, que está aí retransmitindo nosso programa, e falar um pouco, meu pai, com o senhor. Porque só o senhor, meu pai, é a verdade. Só o senhor, meu pai, é o guia. E só o senhor, meu pai, é o caminho. Então, por isso, meu pai, que eu peço ao senhor todos os dias, entre no lar de cada um dos seus filhos e proteja eles. Muitos, nesse momento, meu pai, não tem um pão para dar para o seu filho. Muitos, nesse momento, estão desesperados dentro de casa, que não tem e não sabe o que vai fazer. Não tem esperança e não tem uma luz no fundo do túnel para ele ver e falar assim, essa luz é meu caminho. Mas o caminho da verdade é o Senhor, meu Pai. O Senhor é meu pastor e nada nos faltará nessa terra que o Senhor não vai permitir. Então, por isso, meu Pai, eu peço ao Senhor nessa manhã de domingo, hoje é dia 13, né? Nós estamos num ano eleitoral, né? Estamos fazendo um programa aqui, meu Pai, para todos, não é só para um, não. Mas esse programa aqui, meu Pai, é abençoado pelo Senhor e, acima de tudo, as suas bênçãos, seu manto sagrado está aqui com a gente. Então, por isso, meu pai, eu fico feliz neste momento me expressar da minha maneira, o qual o senhor coloca a palavra na minha boca, eu tenho transmitido para meus ouvintes. E agradecer cada um deles que eu topo na rua, eles me abraçam, me agradecem e falam para mim, eu estou feliz que você botou para o rádio. Eu estou feliz que os domingos ficou diferente, como você fazia nas outras emissoras. Então, por isso, meu pai, eu fico feliz. Todo sábado tá ali naquela feira brincando com o pessoal que me escuta, que me ouve, entendeu? Que quer o bem da emissora e dos seus apresentadores. Pai, eu sou seu filho e serei eternamente. Muito obrigado por mais um dia. Muito obrigado por esse momento que eu estou aqui expressando a minha voz a muitos eu napolitano. Está no ar, Calouro do Pestana. Bom dia.
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0: Com seu imenso amor.
1: Bom dia, meus amigos. Olha, nós estamos de volta e volta com aquela tesão que você nem imagina. Hoje eu estou daquele jeito. Mas minhas duas secretárias hoje não estão bem, entendeu? Uma está aqui muda e outra ficou surda, né? Então não sei o que aconteceu com elas, mas nós vamos levar o programa aqui, né? A minha caixa hoje paga R$100, o meu cofre paga R$100 e nós temos as perguntas, né? Daqui a pouquinho vai pro ar, entendeu? E nós vamos ter um sorteio de um relógio hoje aqui, não? Vamos dar um relógio muito bonito, entendeu? Você que ganhou o relógio, né? Vai no meu escritório na segunda-feira e pega, tá bom? É nosso, ó, todo sorteio que é feito na emissora, dinheiro que a gente paga aqui no programa, ele só tem a validade de 6 dias, tá bom? Se passou dos 6, nós não paga e nem entrega mais o prêmio, tá bom? Então, você que ganhar, vai na segunda-feira, ou quem acertar aqui, passa o Pix, na segunda-feira minha filha passa já o dinheiro, mas Rafaela, né, no escritório, já passa o dinheiro para as pessoas, é assim que a gente faz, tá bom? E a minha amiga, eu dei o dinheiro para a Sena Santo, acho que ela até falou com o senhor já, com a senhora já, né? Eu dei até a mais, viu? Dei para a senhora, mandei a Sena Santo entregar o dinheiro, tá bom? Então, aqui o programa é isso, tudo que a gente faz aqui, a gente paga, tá bom? Então, a caixa paga 100, meu cofre paga 100, né? Vamos pegar o bom dia de dona Rafaela. Bom dia, Rafaela.
2: Bom dia.
1: Você tá bem? Eu não tô bem, não. Você tá aí muda e surda. Conseguiu falar?
2: Consegui.
1: Conseguiu?
2: Consegui.
1: Ah, e você tava com aquele homem de 84 anos. Por que não deu certo?
2: Não me quis, não.
1: Não quis, não?
2: Não.
1: É. E como é que é o nome do seu programa? Muda, como é que é? Curte com Rafaela, sei lá, como é que é o nome?
3: Desencalha com ela.
1: Hã? Desencalha com ela. Rafaela, né? É, esse programa, esse quadro é seu, né? Vai entrar no ar que dia aqui esse quadro?
2: Sei, não.
1: Sabe, menina, não?
2: Não.
1: Mas você não quer desencalhar ninguém, não?
2: Se a pessoa quiser desencalhar...
1: Pode vir para aqui.
3: É só...
1: É? É, vamos pegar um bom dia aqui, dona Rayane, aqui, que tá, outra tá muda, triste aqui, não sei o que tá acontecendo com esse povo hoje, mas eu faço meu programa. Bom dia.
4: Bom dia.
1: Você tá bem?
4: Tô bem, graças a Deus.
1: Você tem certeza que você tá bem?
4: Tem que tá bem.
1: Ah, tem que tá bem, mas não tem certeza.
4: Então,
1: já comecei a pegar na faia, viu? Então, e aquele senhor de 86 anos que tava afim da senhora, deu certo, você mais ele?
4: Meu?
1: Sim.
4: Tô sabendo, não.
1: Tá, não? O Rafael tem um de 84 anos e tem um de 86 anos, ficou afim de você.
4: Fiquei sabendo, não.
1: Não? Ele viu sua foto, apaixonou por você, viu?
4: Ixi, tô distraída demais.
1: Tá, ixi. Tá vendo, Marquinho?
3: Tô vendo.
1: Você tá vendo, tá, Marquinho? Quando eu falo com meus ouvintes que minhas duas secretárias não tá boas, eles não acreditam. Quem tá na live com a gente ali? Vamos lá, vamos.
4: Vasques Adriano, Lucy Dias, Wilson Pissoca e Genilson.
1: Pronto, olha, vocês podem mandar já o número do cofre, o que tem na minha caixa, pode mandar, e tem um sorteio de um relógio, tá bom? Nós vamos sortear um relógio, você está na live, nós vamos, e as pessoas também que ligam, né, nós vamos notando aqui, né, que todo mundo que entra na live, nós notamos um nome aqui em um papel separado, entendeu? Que a live pode cair, nós sabemos quantas pessoas estão passando por aqui, pela 104 FM nesse momento com a gente, né? E a gente vai fazer um sorteio de um relógio para vocês, tá bom? Então, esse sorteio é do Calor do Pestana, tudo que faz aqui é em nome do Calor do Pestana, tá bom? Então, o Calor do Pestana tá sorteando um relógio hoje para você. E a minha caixa paga R$100, tá bom? R$100 a caixa, R$100 o cofre. Então, R$200, duas notinhas verdinhas, duas garoas, né? Garoa, né? Ou duas oncinhas. Vai estar aqui para vocês, né? Duas garoas, que a oncinha é de 50, né? Então vai estar aqui duas garoas para vocês, R$200. Agora, a minha caixa, o negócio é fácil demais hoje.
3: Qual é a dica?
1: Não, já dei a dica. Nem todo mundo usa. Ah, peraí, calma aí. Usa em casa, usa andando, nem todo
3: aqui
1: mundo
3: usa.
1: Não, aqui não.
3: No seu escritório?
1: Também.
3: Usa. Eu sei o que é.
1: Começou.
3: Eu sei.
1: Começou. Ô Marquinho, vou fazer um desafio você hoje.
3: Faça, João.
1: Fazer um desafio. Se você acertar, eu te pago 100. Se você perder, você me paga 100.
3: Bora.
1: Ó, vocês duas são testemunhas, viu?
3: Aí você pode descontar nas perguntas que eu vou ganhar.
1: Rafaela, Marquinho hoje, se ganhar uma pergunta, quem vai pagar é você. Eu, não, hoje eu tô. Mesmo, eu estou azucrinado hoje, tá bom?
3: Tá com problema, João.
1: Eu tô com problema?
3: Tá.
1: Nem um pingo, meu filho. Eu tô feliz hoje.
3: E a pergunta?
1: Vamos beber que a mata tá difícil. Vamos beijar na boca gostoso, né, Via? Hoje a gente tem que fazer isso, né?
3: Hã?
4: Eu não sei de nada, não.
1: Ô, xixi. Esse povo não tá tudo... Por ver se me ajudar, não. Você tá certo? Não, não sei de nada, não.
3: Tá cês tudo com... diferente
1: hoje. É, vocês estão com problema hoje aqui. Vocês no... vêm fazer um programa, entrar no Lar, o Napolitano, e com alegria, né? Com tristeza, não, rapaz. Oxê. Não dá, não. Ô Marquinho, toca uma daquelas músicas que eu te pedi, meu filho. Eu quero começar meu dia hoje em paz, tranquilo, entendeu?
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0: É Jesus levando todos nós, né? Ele dá força, dá esperança, dá acima de tudo a sabedoria, né? Hoje é provérbio nas palavras, né? O Senhor meu pastor e nada nos faltará, né? Então a gente tem Cristo no coração, não tem coisa melhor do que isso, tá bom? Vamos voltar pro programa aqui, assim, diferente. A caixa paga R$100, o cofre paga R$100. Eu vou abrir o número do cofre hoje mais cedo também, entendeu? Tô doido de dar dinheiro em vocês. Se vocês não quiserem dinheiro, eu vou ficar quieto, né? Mas se quiser, eu vou dar dinheiro pra vocês, tá bom? Hoje eu tô afim de dar dinheiro. Você quer que eu ponha uma notinha aqui em cima, Marquinho?
1: Agora, João.
0: Agora? Vou colocar as notinhas aqui em cima agora da caixa. Notinha de 100 conto. De 100 cada notinha, 100 conto. Entendeu? E eu vou dar dinheiro hoje pro meu povo. Eu vou dar dinheiro pro meu povo hoje, aí, vai notando aí. Ali chegou o quê? O número do cofre chegou ali. Fala aí, minha filha, tá chegando que meu óculos não tá enxergando nada, não.
2: Lúcio Dias.
0: Hã?
2: Lúcio Dias.
0: Sim.
2: 680789-898605.
0: Pronto, deu ver ali. 68, deu ver o de cima, 68, não. Ó, desses números que está aí, que saiu aí, só tem dois números, já acertaram, botaram dois números na rua do cofre, tá bom? Não vou falar onde que está ali, mas já, dois números do cofre já saiu. Eu falando mais dois, já para quatro números do cofre. Fica fácil levar R$100 para casa hoje, tá bom? Hoje eu vou dar R$100. Rafaela está aqui preocupada hoje. Eu não sei o que aconteceu com a Rafaela. Eu não sei o que aconteceu com essas meninas hoje, tá tudo preocupada. Aconteceu alguma coisa, minha filha? Brigou com o namorado? Não dormiu bem, não? Dormiu ótimo? E o namorado, tá tudo em paz?
3: Teu namorado
0: não. Ah, agora entendi o quadro dela, desencalha com a Rafaela. Ela não tem namorado, tá encalhada. Ah, agora eu entendi, Marquinho.
1: Só tem ficante, João.
0: Ah, tem ficante? Eu não sabia. Tem ficante? Tem, Marquinho?
1: 18 anos.
0: 18 anos? É, Marquinho?
3: Porra, quase uma criança.
0: É, Marquinho? 18 anos?
1: É o mocilão dela.
0: É o mocilão dela? Meu Deus do céu, esse Marquinho não presta. Ô, coitado, Marquinho não presta, não. Eu não sabia se tinha ficando, não, meu. Eu pensei que você tinha namorado, né? Ficar quieto aqui, né? Marquinho que colocou isso no ar, não foi eu, não, viu? Você já conhece bem quem é Marquinho, viu? Marquinho não pode deixar uma brechinha pra ele, não, que ele, ó, ele quer passar. Marquinho,
1: oi,
0: obrigado, viu? Não sabia não, viu?
1: É.
0: Então desencalha com a Rafaela. Gente, a Rafaela tá encalhada, viu? Desencalha com a Rafaela. Como é que é o nome dos dois rapazes? Marcelo, Deus, né? Véio. Marcelo, cadê você? Entra no ar aí. A Rafaela tá encalhada. E como é que é o nome do outro?
2: Pedro.
0: Ô, Pedro, entra no ar aí. O Rafael tá aqui esperando.
3: Pedro tem namorada, viu?
0: Será Pedro tem namorada?
3: Bela.
0: Pedro tem namorada?
3: Será
0: não sabia,
3: que
0: não. Bela. Ah, Pedro é o que Rafael tá aqui esperando.
3: Pedro tem namorada, viu?
0: Será Pedro tem namorada?
3: Bela.
0: Pedro tem namorada?
3: Será
0: não sabia,
3: que
0: não.
3: Bela.

0: casa. Depois que ele não falou, foi isso, né? Viu?
1: Chamou de preguiçosa
2: do lado. Deus é mais.
3: Tá até encalhada.
0: Vai ficar encalhada, meu amor. Fica encalhadinha aí, viu? Ela encalhada é boa no programa. Se ela tem namorado, vai ficar preocupado. Ela tá aqui no programa, vai ficar preocupada. Meu amor tá onde? Meu amor tá fazendo o quê? Né? Então, é melhor ela ficar encalhada, sem namorado. Fica bem, né? Olha, minha caixa paga R$100, meu cofre paga R$100. E tem alguma perguntinha, minha filha? Nós temos que pagar dinheiro daqui a pouco? Tem. Nós vamos sortear um relógio hoje, viu? Agora, se esse povo, né? Então, ó, a minha amiga Zélia, bom dia a todos vocês, ó, lá em Barrolândia. Bom dia. Eu tava com o filho do seu Revi, né? E a emissora não entra em Barrolândia, mas o pessoal fica no celular, lá, curtindo a gente, entendeu? Muito bom, entendeu? Os domingos, né? Muitas pessoas estão dentro do carro, estão ouvindo a gente, estão com o celular ligado, estão ouvindo a gente, entendeu? Então, nós estamos levando isso aqui para vocês com bem carinho, tá bom? O Senhor, nossos pastores, nada faltará para a gente, porque Deus não vai deixar faltar. Deus é maravilhoso, Deus é nosso dono, Deus é nosso companheiro, e Deus, acima de tudo, é nosso guia, o dono do ouro e da prata, tá bom? Olha, vou botar a notinha aqui em cima agora.
3: Bota no meu bolso.
1: Qual é a dica da caixa?
0: A dica da caixa nem todo mundo usa. Deixei bem claro, né?
1: Nem todo mundo o quê? Homem, mulher?
0: Qualquer, até criança, nem todo mundo usa.
4: É que... Todo mundo usa, mas...
0: Não, nem todo mundo usa. Nem todo mundo usa.
4: Mas criança pode usar?
0: Pode, tudo pode usar.
1: É o quê? Objeto?
0: Ah, vem vocês. Olha, povo, esse pessoal quer me descascar. Esse pessoal quer me descascar aqui hoje, domingo, de manhã, na rádio, para me pagar 100 conto para ele.
4: O sim. Escritório tem?
0: Tem.
3: Onde fica?
0: Não, lá? Não, não tem não, tem não, tem não.
3: Onde fica lá no escritório?
0: Vocês querem me derrubar hoje, né? Rafaela começa a contar da escada, ela sabe tudo que tem lá dentro do escritório. Então ela começa a contar, é isso, rapaz, não. Rafaela.
3: Nem todo mundo usa,
0: tá bom? Então, vou deixar bem claro pra vocês.
3: Mas usa onde?
0: É um objeto muito bom, entendeu? É valioso, entendeu? Objeto muito bom, entendeu?
1: Valioso.
0: É valioso, vale muito dinheiro, entendeu? Um objeto muito bom. Por isso que nem todo mundo usa, entendeu? É uma coisa cara, uma coisa caríssima, a mesma coisa, entendeu?
3: Então criança não tem, nunca usa.
0: Tem, o pai compra pra dar.
1: Hã? Será que é relógio?
0: Não, relógio não é não. A minha caixa hoje é uma surpresa maravilhosa que eu trouxe hoje.
3: O pai compra pra dar?
0: O pai compra pra dar pros filhos, entendeu? Os filhos gostam, entendeu? Então, vocês podem matutar a cabecinha aí, que eu tô deixando dica até demais no ar pra vocês, viu? Ó, você que tá em casa, nem todo mundo tem, tá bom? O que tá na minha caixa hoje. Ah, sempre eu traz, todo mundo tem, todo mundo usa. Aqui não, isso aqui nem todo mundo usa, tá bom?
4: O
0: combinado?
4: Pai compra pra dar pros filhos.
0: Filho. Pai compra pra dar pros filhos.
3: Um aniversário.
0: Oh, pode ser em qualquer
3: data.
0: Qualquer data. Não, celular não.
4: Aqui
0: não.
4: Nem cabe aí.
0: Aqui não cabe. Tem uns pequenininhos que cabe. Não, tem uns pequenininhos que cabe. Aquele que eu tenho lá no escritório 2. Ixi! Comecei a dar dica. Não, no escritório não tem também não. Viu? Deixar bem. Rafael tá de olho. Tá ali matutando o juízo. Você tem alguma pergunta aí, minha filha? Não tem ainda não? Olha, ela tá fabricando aqui as perguntas, daqui a pouco as perguntas vão pro ar, viu? Ô Marquinho, toca outra música daquela que eu mandei pra você aí. Toca aí. Hoje eu tô a fim de ouvir uns louvor diferentes, entendeu? É um louvor maravilhoso.

Olha, gente, eu trouxe algumas músicas hoje pra tocar, entendeu? Diferente, né? Não estou dizendo que é melhor do que as outras melodias que a gente tem aqui, né? Mas hoje eu estou muito inspirado, assim, com a presença do Senhor em nossas vidas, né? Que Deus, Ele deixa todos nós felizes, todos nós alegres, e muitas pessoas, às vezes, não estão felizes, não estão alegres nesse dia de hoje. Então, por isso que eu peço a vocês, tenha fé em Deus, porque Deus é o único que pode dar

0: Abrir a porta para você. Deus é o único que pode fechar a porta e Deus é o único que pode trazer um horizonte e entregar nas suas mãos. Então, vamos ter fé em Deus, vamos trabalhar com o nome de Deus, vamos ter amar e ser amado pelo nosso Senhor Salvador Jesus Cristo, tá bom? Então, o nosso programa hoje é assim: fazer o que é de bom para agradar a todos vocês.
1: Tem áudio?
0: Tem áudio? Solta aí, pode soltar. Vamos lá.
2: Ô, meu amigo João, aqui é a Janinha, tô na escuta do programa, viu? E aqui, rapaz, eu matutando aqui, você deu uma dica aí. Dentro dessa caixa, eu creio que tenha uma réplica de uma bicicleta, né?
0: Oh.
2: Que todo pai compra para dar pro filho, né?
0: Oh.
2: E nem todo mundo usa bicicleta às vezes, né? Mas eu creio que seja uma réplicazinha de uma bicicleta, né? Que você deve ter lá no escritório, aquelas bicicletas, né? Bem bonitinha, uma réplica no baú, lá na sua mesa. E eu creio que seja uma bicicleta. Será, João? Um abraço!
0: Janinho, muito obrigado, né? Prazer imenso você participar da gente aqui no programa nosso, entendeu? Você é um grande radialista, um grande comunicador, né? Você é Linaldo Costa, né? Os dois trabalham junto, né? Eu fico muito feliz de ouvir sua voz aqui com a gente, mas não é uma réplica de uma bicicleta, não, viu, meu filho? Não é não, viu? É outra coisa que está aqui. É uma coisa que os filhos usam, que os pais permitem ele usar, entendeu? Então está aqui dentro da caixa, uma coisa muito bonita, entendeu? E valiosa, viu? Então ela vale R$100.
3: Balança ela aí.
0: Ah, começou. Janinho, aqui no estúdio, meus próprios colegas de mesa, de bancada aqui, tá contra mim hoje,
4: balança,
0: quer meu dinheiro.
4: Balança, Marquinho
0: tá aqui feito não sei o quê, pá. A Rafaela nem se fala. Aqui tem uma outra aqui que eu sou sincero, viu? Vocês estão com quem ganha meu dinheiro?
3: Sim. Balança o trem, hein,
0: mano? O trem é um. balança o trem.
4: Deixa eu balançar.
0: Aí. Balança o trem aí, gente. Ó.
4: Balança.
0: A minha caixa é bala. Não, o pai não compra uma pedra pra dar pro filho. Pera aí.
4: Mas o filho pega na roupa
0: e joga na casa. E pior que joga mesmo, viu? Olha, minha caixa paga R$100 e meu cofre paga R$100, tá bom? Vocês estão aí lá, Colônia, muito obrigado. Vocês estão ouvindo a gente, né? Vocês estão ali no Thiago de Melo 1 e 2, muito obrigado. No Arnadão, muito obrigado. No Paquetá, muito obrigado a todos vocês, né? Na Centauro, Santa Lúcia, muito obrigado a todos vocês. No Gusmão, no Piqui, muito obrigado. Todos vocês estão aí curtindo o programa Calor do Pessoal de Auditório, tá bom? Nós estamos com um probleminha na nossa linha fixa, né? Mas tem um celular que você pode falar conosco, que é o celular é 981-27-5280, tá bom? 981-27-5280. Você pode falar com esse telefone com a gente aqui, que o nosso telefone fixo, ele está com problema, não tem indo pro ar, tá bom? Mas nós fazemos o programa para vocês aqui, alegre, brincando, se divertindo, tá bom? Então, eu só tenho a dizer a vocês, amor, carinho, e vai ter um sorteio de um relógio também hoje, viu? Nós vamos sortear um relógio, né? Aquele que é um relógio bonito, né? Pra andar aí, ó, curtindo, vendo as horas, né? E agora são 9h35 aqui na 104 FM. Ó, um bom dia pra São João do Paraíso, eu te esqueci. Muito obrigado você estar aí ouvindo o programa. Lá tá retransmitindo nosso programa Itapebi, Itajimirim, Belmonte, né? Tudo tá retransmitindo o programa Calor do Pestano. E vai entrar, agora em outubro, né? Tá entrando mais 5 rádios. Aqui com a gente, vai para a 9 Rádio, é transmitir nosso programa, né? Graças a Deus, nós só falta fechar uma. Eu estou os detalhes com o proprietário da emissora, né? Para nós poder fechar para todos os domingos, das 9 às 12, está retransmitindo nosso programa, tá bom? Então, Calor do Pestano de Auditório. Ó, nós terminamos nosso concurso, né? Foi 3 meses, né? Do show de calor aqui no estúdio. Fizemos um café da manhã, troféu, pagamos a premiação. E graças a Deus, foi muito bem ouvido o pessoal, não só de Onap, como de fora, votando, né? Foi muito bom o nosso programa. E nós vamos começar, Dona Dulá, e vamos começar em Desencalha com a Rafaela, né? Rafaela está encalhada, né? Vamos começar o programa aqui, Desencalha com a Rafaela, né? E a Rafaela falou que hoje ela está prontinha para desencalhar, né, Rafaela?
5: Poderosa aí.
0: Tá. Você falou sim. Você falou em off aqui que tem dois testemunhos aqui que falaram. Falou, Marquinho?
4: Falou não.
3: Eu não sei de nada.
0: Rapaz, vocês estão contra mim mesmo. E não há ainda. O povo em casa está ouvindo. Meu Deus do céu, rapaz. Filha, você está com problema?
3: Tô.
0: Tá?
3: Tô, e muito.
4: O problema dela é o quê, irmão?
0: Rapaz. É o velho de 83 anos que largou ela.
4: É o homem da loja.
0: Largou ela tá aí triste, entendeu? Chegou no programa hoje. Todas as duas tristes no programa hoje.
4: Foi mesmo.
3: Largada.
0: Né? Largada, né? A outra tá encalhada, coitada. Vamos encalhar a Rafaela aí. Ô Marcelo, entra no app pra encalhar a Rafaela.
4: Qual Marcelo?
0: Marcelo. O Marcelo que não usa o que boi não tem, né? Marcelo não usa não, né?
4: Não.
0: Usa ou usa?
4: Tira só pra lavar.
0: É? Tira pra lavar? Então tá bom. Então vamos lá, viu? O programa aqui é assim, é bagunçado, viu? Então o Marcelo não usa o que boi tem, né? Isso? Então tá bom. Mas Marcelo, tô aguardando você entrar no ar pra vir conversar com a Rafaela. Você perdeu, domingo passado foi um churrasquinho aqui bacana, entendeu? Você perdeu, você podia vir participar com a Rafaela, bater papo, almoçar junto com ela, entendeu? Quem sabe, né? Se as coisas andavam, né? Vamos, Rafaela, e aquele que falou que tinha um filho para ir dar para você, quem é?
3: É o Luiz Valasques,
1: o sobrinho.
0: O sobrinho dele. Tem quantos anos o sobrinho? 20 anos?
3: 20 anos.
0: Oi, você não quis não, velho? Ah, mas tá escolhendo demais, minha filha.
4: Ela falou que não gosta de moçol.
0: Ah, meu Deus do céu. Fica escolhendo aí, fica. Fica escolhendo aí, você vai ficar sozinha a vida toda, viu?
4: Mas ela pode escolher, claro, João.
0: Esse Marquinho gosta, viu? Esse
4: ela
0: Marquinho.
4: Tem que escolher, João.
0: Ela tem que escolher? Esse Marquinho gosta de ver a miséria dos outros.
4: Se arrepender,
0: é mesmo, pá. Então tá bom.
1: Bom dia.
0: Vamos lá. Vamos falar aí com o meu povo, né? Vocês estão falando demais. Viu? Olha, hoje eu vou falar pra vocês assim. Eu vou sortear um relógio, né? Vamos ver quem tá no ar ali com a gente. Alô, bom dia. Bom dia.
5: Bom dia.
0: Bom dia, com quem eu falo?
5: Marques, a mãe de
0: Luciano
5: Moraes, que trabalhou aí na rádio.
0: A mãe de quem?
5: Eu não entendi. Do sorteio da caixa hoje, eu acho que tem um óculos dentro
0: da caixa. Um óculos, pronto, estamos notando aqui, já, meu amor. E o meu cofre, 6 números do cofre, fala aí, precisa levar mais 100 para casa.
5: O número do cofre?
0: Sim.
5: Ah, eu não vi nem a primeira dica aí.
0: Não, do cofre não tem dica ainda não. Já colocaram o nome na live ali, tá na live, nossa live tá aqui, a venta e popa. Já botaram. São 6 números. Fala pra mim 6 números aí.
5: Então é 8.
0: 8.
5: 2.
0: 2. 3.
5: 3.
0: 6.
5: 3.
0: 3.
5: 4.
0: 4. Pronto, entendeu? Olha, eu vou deixar bem claro para a senhora aqui, viu? Esse número que a senhora falou aí, a senhora falou 3 números do cofre. Ou eu tô doido para pagar. A senhora falou 3 números do cofre, a senhora falou. 3 números, faltou 3. Mais 3 você falou, tá bom?
5: Tá bom.
0: Ligue quantas vezes você quiser, vamos bater papo, se divertir, brincar, que hoje é domingo, tá bom? Hoje é dia de lazer com a família em casa, tá bom, minha amiga? Muito obrigado, que Deus proteja. Olha, gente... Amém. O programa Calor do Pestão de Auditório é isso aí, né? Você quiser ligar, é o 981-27-5280, tá bom? Pode ligar que nós estamos aqui, vai atender, colocar você no ar, né? E nós vamos bater papo, né? E falar da minha caixa e do meu cofre, que hoje é a caixa e o cofre, né? E duas mulheres encalhadas aqui no meu programa, que tá com raiva hoje, tá encalhada. Então essas duas mulheres hoje... Como é que é o nome dela, Marquinho?
4: João
0: Pestão. Não, Marquinho, não, não, peraí.
4: Perdoa o
0: nome dela. Não. Qual o nome dela?
1: Meu nome dela.
0: Rafaela. É Rafaela?
6: Você é problemático mesmo.
0: Eu sou problemático, não tô nem aí. Eu sou e vou continuar sendo aqui nesse programa. Vou dar murro na mesa daqui a pouco, vou quebrar o estúdio. Viu? Você não entendeu, não?
6: Não entendi.
0: Olha, fica quieto aí que eu vou do outro lado aqui. Hein? Pode falar. Ô Mistel, a senhora tá bem?
7: Mistel?
3: Me chamando de cerveja? Meu Deus do céu. Começou.
0: Ai, ai, ai. O seu problema tá passando pra mim.
4: Qual dela,
0: porra? Esse que é o problema.
3: Todo domingo ele tem que botar um nome diferente
4: agora
3: em mim.
4: Agora Mistel.
0: Eu falei Mistel, foi?
4: Mistel.
0: Foi, Rafael?
3: Com toda convicção.
4: Rafael, foi, Rafael?
0: Olha, eu vou deixar a pergunta, que diferença da mulher para a cerveja?
4: Porque a mulher a gente... E a cerveja a gente
0: bebe. Ah, não é isso, não é isso. Você tem a mente poluída, viu, meu chefe? Você tem a mente poluída
4: não,
0: demais.
4: Não, a mulher, entendeu?
0: Não.
4: Você é problema.
0: Não, você, Marquinho, rapaz. Eu fiquei triste agora, viu? Eu fiquei triste agora, viu? Marcelo Daú, acho que é ele aqui, deixa eu ver aqui, viu? Eu tô no ar, viu? Alô? Alô? Oi, meu... Bom dia, bom dia. Eu tô no ar agora. Tô no ar, tô fazendo programa, viu? Eu te agradeço, minha amiga, que Deus te proteja, viu? Boa caminhada, viu? Tá bom, viu? Falou, eu vou anunciar aqui, vocês estão na colônia, tá bom? Marcelo, dá oi, me ligou pra ir pra colônia. Hã? É bom, né? Ah, ela gosta, tá? Lá tem um velho de 56 anos também gosta dela. Esse que é o problema. Olha, hoje eu nunca vi essas mulheres gostar de gente mais velha do que elas. É bom, né? É bom, né? É bom? Quer dizer, bacana, a diferença da cerveja pra mulher é você, a mente poluída, viu?
4: Não, eu falei certo, João.
0: Não.
4: Não, qual a diferença então?
0: A diferença é muito boa. A cerveja mais cara é que o homem gosta de beber. Qual que é a mais cara? Não.
4: A mulher é mais cara que a cerveja.
0: Não.
4: Uma cerveja é 3 e pouco a latinha.
0: Quem te falou isso?
4: A latinha. A mulher é 100, 200, 300.
0: Quem te falou isso? Você tá com problema, Marquinho. O povo, as mulheres te pegar em casa e dá uma surra, viu?
4: O valor da cerveja, por acaso.
3: Depende das mulheres que ele vai arrumar. É.
0: Uma cerveja custa 15, 20 reais uma cerveja, Marquinho.
4: Sim. E a mulher custa quanto, irmão?
0: Ah, mas é a diferença, você não entendeu. A diferença da cerveja pra mulher, você não entendeu.
4: Você que não entendeu,
0: cara. Não, seu raciocínio já entendi, é maluco. Não é certo da cabeça não, viu? Janinho, bom dia a você e toda a sua família, tá bom? Olha, hoje os candidatos, não vou citar nome, tá fazendo caminhada em Juca Rosa, Colônia, né? Tá tendo caminhada dos candidatos hoje aí, né? É, tá preitando aí, né? É, esse ano, né? Alguns candidatos em ONAP, não vou citar o nome de nenhum deles aqui, né? Eu também não tenho permissão para citar o nome deles, né? E eu também não posso citar o nome deles aqui no ar, tá bom? Mas estão fazendo caminhada hoje Juca Rosa e na Colônia, tá bom? Os nossos candidatos ao NAP tem dois fazendo caminhada hoje aí pela manhã, né? Isso é muito bom, né? E pela manhã o sol tá mais tranquilo, tá mais frio, que é a tarde, ninguém aguenta andar não, viu? Olha, meu cofre paga 100 reais, minha caixa paga 100 reais e eu só estou dizendo a vocês uma coisa, viu? Desencalha com Rafaela. Hoje eu vou, quem vai criar esse programa sou eu, viu?
4: Tem áudio aqui.
0: Tem áudio? Solta aí pra mim,
1: bom
0: filho.
1: Bom dia. Mando alô aí pro Edinaldo Bairro Itapuã. Estou na sua escuta, tá?
0: Tá bom, Edinaldo.
1: Foi Edinaldo, bairro Itapuã, tá bom?
0: Tá bom, Edinaldo. Muito obrigado, vocês do bairro Itapuã.
1: Fala com o Marquinho aí que eu estou ouvindo. Ele fala no rádio.
0: Ó, tá, Marquinho, tá te ouvindo, hein, Marquinho?
1: É o Edinaldo, bairro Itapuã.
0: Bairro Itapuã.
1: Aqui é o Edinaldo, bairro Itapuã, tá? Estou na sua escuta, tá bom?
0: Tá
1: aqui
0: bom, Edinaldo, meu filho.
1: Bairro Itapuã, trabalho na Tacadão.
0: Trabalho na Catarina. Pronto.
1: Quero pedir um louvor, Gerson Rufino, dia de sol. Tá,
0: Gerson Rufino, nós toca daqui a pouquinho, tá bom? É, Edinaldo Barra Paquetá, não é isso? Mandando. Itapuã? É, Itapuã, o bairro?
3: É.
0: É. Não é Paquetá, não? Eu tô com problema. E meu problema é você. Viu?
3: Ah,
0: eu tô, hoje eu tô com problema. Meu Marquinho tá com problema hoje aqui nesse estúdio. Viu? Nós estamos com problema no estúdio aqui hoje. E o culpado é Marquinho. A mente poluída, né? Rapaz. É, toca o Gerson Rufino. Você não entendeu o quê? Fica quieto aí. Fica quieto aí, Roxinha. Fica quieto aí, fica.
4: Roxinha?
0: Eu
4: não entendi,
0: não.
4: Era Jotinha, né?
0: Eu falei Jotinha, eu falei Roxinha. Eu não tô certo da cabeça mesmo, não. É, toca Gerson Fino pro homem. Vamos tocar Gerson Fino, que Rafaela não arrumou namorado.
3: Eu também não.
4: João, tá preocupado
6: com
4: arrumar um namorado pra Rafa.
6: É, eu não tô entendendo.
0: Você não tá entendendo, não?
6: Não.
0: Mas eu tô entendendo. Você que não entendeu, mas eu tô entendendo.

0: Estamos de volta. Olha, dizer a vocês aqui, para deixar bem claro que o nosso programa, nós temos uma brincadeira que tem no meu cofre e na minha caixa, não é isso? No meu cofre e na minha caixa. E tudo que as pessoas colocam ali, nós notamos, né? Notamos e guarda no nosso escritório, né? Todos os programas, tem a data, né? Quem acertou, a gente paga. Quem não acertou, nós não paga, entendeu? Então, e vocês têm também 5 dias para tirar a premiação. Hoje tem um sorteio de um relógio. Se até sexta-feira não for pegar o relógio, ele já passou do prazo, ele volta pro programa para ser sorteado de novo, tá bom? Então, programa assim, aqui é assim. Todo mundo, tudo que é passado pela live, nome das pessoas, número do cofre que eu coloco, a Rafaela nota tudo, tudo. Quem ganhou, ela nota, que vai levar pro escritório de pagar, entendeu? Tem pessoas assim que às vezes usou o programa, né? Mas a sua pergunta não chegou pra gente, né? Que você acertou ou não, mas se acertar, vocês podem ficar se preocupados, que todos aqui nós pagamos e continuam pagando, tá bom? Hoje nós temos um objeto na minha caixa, tem um número do cofre. Eu vou abrir dois números do cofre para você. Não é na sequência, não. Estou abrindo dois números. Esse número, um já está na rua ali e o outro, que eu não vou abrir, também está na rua. Tem dois números na rua. Eu vou abrir para vocês aqui, ó, o 9, 6. Dois números está aberto. 9 e o 6 está aberto, entendeu? Então pode ser 96, né? Então 9 e o 6 está aberto. Se vocês deduzirem ali, né? Ali já tem um 6, né? Já tem um 6, né? Tem outros números que eu não vou falar que já está na rua, né? Mas o 9 e o 6 está aberto pelo programa. O programa abriu esses dois números para você agora, viu? E ali embaixo já colocaram ali 8, né? 8, 9, né?
1: 8, 9, 5, 6, 42.
0: Pronto. Quem está colocando ali?
2: Lucy Dias.
0: Pronto. Prazer, meu amigo. Continua com a gente, viu? Aqui ganhou, vocês levam. Pode ficar se preocupado. A caixa. Eu dei uma dica, né? Da caixa. O cofre já abriu dois números. Olha, estou abrindo um número. Não tem mais cedo hoje, né? Vai dar 10 horas ainda, eu estou abrindo um número para vocês do cofre. Então, um 9 e o 6 está aberto pelo programa. Então, falta 4 números. Esses 4 números, vocês trabalham em casa aí, né? E vai colocando que pode acertar e nós pagamos para vocês R$100 do cofre, viu? Então, a minha caixa, eu pago R$100 também hoje aqui na minha caixa, viu? E minhas duas secretárias hoje estão com problema. Tem alguma pergunta? Tem, coloca aí no ar. Ludmilla, vai aí, coloca no ar aí. Hã?
3: Ludmilla?
0: Eu falei Ludmilla?
1: Ludmilla,
3: é a
1: Mistéria.
3: É a Mistéria.
2: Dona Cássia.
3: É a Rainha aqui. Vai faltar agora a Brava.
1: Cassiane.
0: Ué, peraí, vocês estão com problema comigo?
1: Você que tá com problema comigo.
3: É, chamou de Amistel.
1: Não, chamou de Amistel, essa Fel.
0: Eu chamei de Amistel mesmo? Chamei, minha filha. Então, você me desculpa, eu pedi
1: isso
0: pra você.
1: Qual a diferença da mulher pra cerveja? Que você ainda não revelou.
0: Eu vou falar daqui a pouco. Fala aí. Daqui a pouco eu tô falando, entendeu?
3: Fala, João.
0: Daqui a pouco eu tô falando. Você vai ver se eu não tô falando. Põe uma pergunta no ar aí.
1: O que é o que é? Tem um olho só, mas não enxerga nada.
3: Eu sei.
0: É vem um sabe tudo. Você sabe, Marquinhos?
1: Tem que responder agora. Vai pesquisar não, viu?
0: Como é que é? É o que é.
1: Tem um olho só, mas não enxerga nada.
0: Não enxerga nada. Tudo bom. Então ele é mudo e surdo, né? Então não enxerga.
1: Ele só não enxerga.
0: Não enxerga. É. Mas ele conversa.
1: Não.
0: Não?
1: Tá falando que tem um olho.
0: Ah, tem um olho. Tem um olho.
1: Tem um olho só, mas não enxerga nada.
0: Tá bom, vamos lá, tá no ar aí. Rafaela, você tá vendo só pra dar risada hoje. Rafaela, para com isso, Rafaela. Viu? Rapaz, coitado. É hoje, viu? Hoje eu vou daquele jeito, viu? Olha, gente, tem um olho só, mas não enxerga nada.
4: É ouvinte?
0: Alô, bom dia.
4: Bom dia, capitana. Todos aí estão ouvindo o programa, tô fazendo almoço aqui.
0: Opa.
4: E morrendo de sorriso.
0: É? A Rafaela tá encalhada, filha. Você...
4: A pergunta aí é uma agulha.
0: Uma agulha?
1: Acertou.
0: Rapaz, essa minha coloca umas perguntas no ar. Ninguém colocou, a minha já acertou.
1: O buraco da agulha, ué.
3: Isso não é um olho.
0: Mas na concordo charada contigo,
3: não é um olho.
0: Não é um olho.
1: Ah, pronto.
0: Mas só acertou, amiga. R$10, tá bom? Acertou, R$10, viu? Passa o Pix pra Rafaela aí, viu?
4: Eu não tenho Pix, não.
0: Tem não? E como é que faz? Você vem pegar no escritório?
4: Fica uma doação aí pra quem precisa.
0: Opa, pronto, gostei da sua atitude, né? Vamos dar pra uma pessoa que precisa. Tá bom, meu amor?
4: Pois
0: que...
4: é, então, olha, Rafaela, eu tenho certeza que ela não está encalhada, é a resinha de vocês.
0: A Rafaela tá encalhada, minha filha. Só tá, um velho de 84 anos ficou afim dela, né? Aí quando o velho viu ela, o velho falou assim: rapaz, é difícil. É difícil, é difícil, não dá pra mim não, viu?
4: Ela não tem canado, não. É porque ela é uma pessoa reservada.
0: Viu? Reservada?
4: Ela não tem muito disponível.
0: Ah.
4: A mulher.
0: Ah. Assim, Rafaela?
4: Bem conservada.
0: Você achou uma defesa.
4: Nossa.
0: Viu? Rafaela tá aqui rindo.
4: Hã? Tá toda aí arrumando e ela que é nova, né? Como que é a idade dela, eu vou perguntar.
0: Ela tem 82 anos. 82.
4: Pois é, eu tenho 64, eu não quero.
0: Olha, o negócio tá bom, viu?
4: Vou fazer 64 de 10 de outubro, pai.
0: 10 de outubro?
4: Eu não
0: quero
4: nada. Eu tenho oportunidade.
0: Vem,
4: mas não quero, não.
0: Quer não? Ah, então tá bom.
4: Eu vou falar pra você a verdade.
0: É.
4: A mulher, que ela é dependente, que ela tem coragem de trabalhar. Eu me aposentei com o tempo de trabalho, e até hoje eu trabalho. E não falta nada pra mim, a filha me ajuda. E eu acostumei, sabe? Levantar, não tem quem falar nada, não tem quem falar nada. E... se for pra me viajar também, eu viajo, ninguém fala nada. E pra dar satisfação pra Madu.
0: Ih, gostei de ver, viu? Essa é das minhas. É das minhas. Você tá de parabéns, minha amiga. É, dá conselho para as mulheres hoje. É, as mulheres hoje, às vezes, né? Não tô dizendo todas as mulheres, né? Às vezes tá em casa tranquilo, preocupado, vai lá, pega uma pessoa que não tem, não soma nada com ela, né? Só vai destruir a vida dela. Dá conselho para as mulheres aí, tá bom?
4: Esse... eu já ouvi.
0: É,
4: esse programa tem muito audiência, é pra quem é independente, não depende de estar precisando de marido, estar dando coisa, tem coragem de trabalhar. Também tem fim de bote, eu faço assim, olha, minha filha, vai trabalhar, vai viver sua vida.
0: Pronto.
4: Rafa... honesta, a honestidade também faz parte, viu? Viu?
0: Tá a bom, amiga.
4: Se você quer casar e fica assim, mandando por aí, não pode. Fica em sua casa, vai trabalhar.
0: Viu, Rafaela?
4: Tchau.
0: Tchau, minha amiga. Rafaela, você ouviu um conselho de uma mulher de 65 anos, né? Que tem a coragem de trabalhar, né? Que tem a coragem de fazer as coisas. Viu? Tá bom. Viu, Rafaela?
3: Ao vivo, pode ler.
0: Olha, começou. Começou a chegar coisa diferente. É pra Rafa? Então lê. É pra Rafa? Lê. Lê, toca a música pra Rafa aí.
1: Do início qual?
0: Vai, do início, leu.
1: Já peguei aqui.
0: É pra Rafa?
1: É.
0: Vai.
1: Já até sonhei com a Rafaela. Só quero saber uma coisa. Será que ela aceita ser minha namorada? Tô aqui em Itabela, narração da Copa com Desk. Quero ouvir ela agora.
0: Qual o nome? Meu Deus!
3: Qual o nome da figura?
1: Adivinha?
0: Pode falar.
1: Nosso amigo Marcelo.
0: Marcelo. Rapaz. Ficou branca, Rafaela. Menino, ficou emocionada, Rafaela. Olha Rafa, a música.
1: Rafa, ele quer ouvir sua voz, por favor.
0: Mas desencara com a Rafaela.
1: Marcelo, calma, ela tá nervosa. Tá gravando o áudio.
0: Tá gravando o áudio, Marcelo? Rapaz. É demais. Solta o áudio no ar. Pode soltar.
1: Oi.
0: Pode soltar. Solta no ar. Solta aí no ar.
5: Agora eu quero ouvir a resposta da Rafaela, hein? Não fique nervosa.
0: Rafaela, se pronuncia pro rapaz, ele quer ver sua resposta. Olha, beijo por beijo, coisa linda. Sonho. Rafaela tá emocionada, gente, aqui tá chorando.
3: Retransmitindo.
0: Não é, rapaz? Tá ali ouvindo o programa da gente, viu aí? Rapaz, ele tá lá em Itabela ouvindo o programa, entendeu, Rafaela? E um programa, oh, Rafaela, esse programa aqui é bom por isso, tá vendo aí? Você já arrumou tanto pretendente.
1: Tudo certo. resposta aí, como tá aguardando?
0: Tá aguardando a resposta, Rafaela. Olha, a Rafaela ficou vermelha, olha. Rapaz. Rapaz.
3: Eu falei que eu vou ser o padrinho do casamento.
0: É, você vai ser o padrinho, Marquinho? Eu dou a cama. Uma cama de casal, compro pra você logo. Você também é o padrinho.
3: Na lua de mel eu pago o hotel.
0: Você paga o hotel na lua de mel? Então pronto. Então vamos arrumar a vida de Rafaela. Desencara com Rafaela, acabou.
3: Agora achou
0: o pretendente. Achou o pretendente, né?
3: Marcelo.
0: Mas esse pretendente, eu quero saber quantos anos ele tem. Pra ver se encaixa com Rafaela.
3: Só não pode levar galha, né? Tá gravando?
0: Tá. Quantos anos você tem, meu filho? Fala aí pra mim pra ver se encalha com. Ou se encalha, ó. Pra ver se bate com o Rafael a idade aqui, né? Que a idade desse.
3: Nada mais, nada menos que um 38.
0: 38 anos? Ah, tá bom, Rafael. Pra você tá bom. 38 anos tá bom, né?
3: Coitado.
0: Tá fechado, Rafaela? Posso marcar com o rapaz?
2: Oxi.
0: Oxi, não. Ele quer ouvir sua voz. Fala aí, Rafaela.
2: Já ouviu minha voz
0: já. Já ouviu sua voz?
3: Oi, sim ou não?
0: Sim ou não pro rapaz aí, vai.
1: Mas bora, ela gostou. Essas perguntas tem que se fazer pessoalmente, né?
3: Faz um
0: pedaço no olho. Ele é meu, eu comente a minha no ar, assim, ó, pra todo mundo ouvir.
3: É espontâneo.
0: Tá afim? Não tem um programa de Silvio Santos que deu pro Deus, deu um bom lugar a ele. Namoro, amizade? Todo mundo via. Então aqui assim,
1: mas a pessoa tá frente a frente.
3: Ele tá perguntando, João, quantos anos ela tem. Nada mais, nada menos que 40 anos.
1: E 6 filhos.
3: É aqui, ó, Marcelo, eu vou dar um presente a ele.
0: Ixi, o Marquinhos vai dar um presente pra Marcelo?
2: Rapaz, é o cunhado dele.
0: É o cunhado? Ah, agora caiu a ficha. Eu esqueci até do meu cofre, caiu a ficha agora. Esse rapaz é cunhado de Marquinhos. Ó, lê aí, pode pegar pra ler.
3: O que eu escrevi pra ele?
0: Hã? Rapaz. Rafaela? Seu nome tá em jogo. Seu nome tá em jogo. Seu nome tá em jogo, Rafael. Lê o que Marquinhos mandou pra ele, vamos ler. Põe no ar aí, eu quero botar no ar, eu quero esculhambar agora. Hã?
3: Pode não.
0: Ah, não permite não? Marquinhos, o que é isso, Marquinhos? Destrave essa live aí, Marquinhos. Bora, mostra essa live aí, que a live travou. E meu rapaz, Rafaela, ó, o programa vai ser todo só você hoje, viu? Você é a razão do programa de hoje, viu?
3: Rafa é a razão do viver de Marcelo.
0: Ele tá lá em tabela transmitindo o jogo e tá lá ouvindo o programa, viu? Dois sentidos.
3: Hã? Dos amigos.
0: Viu? Pois é, rapaz.
3: É muita paixão
0: envolvida. É muita paixão,
3: cara.
0: É. Rafaela tá encantando alguns corações, eu passei a saber agora, viu? Um velho de 84 anos sacudiu pra ficar com ela.
2: Foi 72.
0: 72, um velho? É mesmo? Mas vocês
2: estão aumentando a idade do homem, sim.
0: Não, mas...
2: 72.
0: É, rapaz, é um negócio sério, viu? O negócio tá sério, viu?
3: Fiquei com dó de Rafa agora.
0: Também fiquei com dó de Rafa agora. Rafa, você é minha amiga, viu?
2: Não, fiquei com dó de Marcelo, ficou no vácuo, coitado.
0: Responde Marcelo aí, minha filha.
3: Ela disse que vai, pô.
0: Ela vai, Marquinhos?
3: Vai, ela vai.
0: Ela aceitou?
3: Você já deu até o presente pra Marcelo, como não vai agora?
0: Já deu o quê? Presente pra Marcelo? Eu não tô sabendo disso, não.
3: Vou passar só na Indiana aí na estante comprar.
0: É mesmo, pô?
2: Marquinhos.
3: Dá uma impressão de dinheiro aí, irmão.
0: Empresta, pra fazer a Rafaela feliz, a gente faz qualquer coisa.
3: Umas 4 caixas.
0: Oxi.
3: É.
0: Oxi, não tô entendendo.
3: Me dá logo esses 100 aí.
0: Não tô entendendo. O que? Eu não tô entendendo, não, pô. Ah, agora eu entendi, meu Deus do céu. É mesmo, Maquinho?
3: 4.
0: Tem que comprar 4 caixas?
2: Vai matar o homem.
0: Meu Deus do céu.
3: Ele disse que não precisa, não. Aqui é potência. É só que fala, todo mundo fala.
0: Eu não aguento esse programa. Estou
3: operando com 25 barras. Potência.
0: Ó, nossa live, pedi desculpa a vocês, que a nossa live caiu, mas está de volta já, tá bom? O meu cofre.
3: Oh, é um trator, meu irmão.
0: Ô, Rafaela.
3: Deixa a Rafa tomar água.
0: Quer tomar uma aguinha, minha filha?
3: Não,
0: quer?
3: Vou,
0: quer?
3: Não.
0: Não, quer tomar uma aguinha? Toca uma música aí, Marquinho. Não, eu vou conversar com o Rafa aqui em off agora, porque...
3: Vou medir a pressão dela.
0: Vamos, exato.

0: Gente, aqui no estúdio o negócio tá sério, viu? Rafael arrumou um pretendente. Ele tá lá em tabela, né? E tá mandando áudio aqui, quer encontrar com ela hoje, de qualquer jeito, quer encontrar com ela, entendeu? Faz qualquer coisa para encontrar com a Rafaela hoje. Então, eu vou liberar a Rafaela mais cedo, né? Pra ela tomar um banho, né? Se perfumar toda pra se almoçar com o rapaz, né? É, ela vai almoçar com o rapaz, né? Não sei aonde, mas vai almoçar, tá vendo? O rapaz falou pra ir pagar o almoço pra ela, mas no restaurante chique, né? Eu não.
1: Não, eu fiquei sabendo isso não. Falaram aí que você quer fazer o almoço.
0: Quem? Não, o rapaz vai pagar o almoço pra Rafaela. Ela falou? Foi? Não, esse aí tem almoço já na casa dele hoje. O homem fez lá fez um feijão gostoso lá pra ele comer lá.
1: Não, para você pagar para eles.
0: Aí deu pagar pra ele. Não, aí não. Peraí. Alto lá. Peraí, calma aí.
1: Marquinhos falando aí.
2: Marquinhos.
0: O negócio aqui ficou sério agora.
2: Meu Deus.
0: Ficou sério, ficou, Rafaela? Agora ficou sério, né? Ou você desata ou desencalha. Viu? Põe no. Põe esse áudio no ar aí, põe aí. Olha, gente, meu cofre paga R$ 100, minha caixa paga R$ 100. O meu amigo, fala lá o nome do cofre lá que o meu amigo colocou lá, vai lá.
1: É Lucy Dias.
0: Lucy Dias, colocou o que lá pra gente?
1: Responde ele, vai. 69-8907
0: Hã?
1: 896940
0: Sim.
1: 890786.
0: Tudo bem, então, esses números já tem ali na rua, três números. Eu abri, mas. Ih, tem número na rua de novo, falar, vou ficar quieto. Vou ficar quieto, porque senão vai.
1: Calma, quer
0: É.
1: água?
0: O negócio aqui tá. Ó, gente, o estúdio tá pegando fogo, viu? O estúdio tá pegando fogo com Rafael e Marquinho. E o pretendente foi lá em
1: Deixa eu ver.
0: tabela.
3: Aumenta, liga o ar.
0: O ar
3: Tudo
0: tá
3: bem?
0: ligado. Marquinho?
3: Oi, meu coração.
0: Eu
3: Deu
0: quero ver
3: um
0: eu quero ver esses áudios aí.
3: Não,
0: Não,
3: mas não
0: que eu
3: permite, não.
0: preciso ouvir, não. Eu preciso ouvir isso aí, eu preciso
1: Ele
0: ouvir.
1: pediu para mandar um alô para Luiz Alberto, o Ilha Vigia.
3: Oi, Jesus.
0: Ô Luiz Alberto, lá em Itabera, né? Prazer imenso, né? Tá aqui, vocês estão aí fazendo um programa com a gente, ouvindo o programa com a gente, e a live aumentou o limão um pouquinho. Colocou aqui na live lá, minha filha, bora lá, bota trabalhar, porque o estúdio hoje tá bom, viu?
1: O Luiz Valasques mandou um áudio no WhatsApp e a Lucy Dias está perguntando qual é a dica da caixa.
0: A dica da caixa, minha amiga, eu vou falar para você aqui agora. Olha, todo mundo não tem, né? É um objeto que poucas pessoas usam, mas os pais compram para os filhos, né? Então é um objeto, né? Eu já dei algumas dicas aqui, mas você pode pegar outra dica aí que
2: Eu
0: eu estou
2: tenho
0: te dando,
2: nada aberto ainda.
0: entendeu? Então eu acho assim. E Rafael arrumou uma namorada, ou uma namorada não, um namorado. Rafael arrumou, eu não tô falando, eu não tô falando. Como é que é o nome dela? Rafaela arrumou uma namorada. Como é que eu tô falando? E Marquinho, é Marquinho que fica ali me endoidando. Marquinho fica de frente pra mim aqui, eu me endoidando. Marquinho, calma aí, Marquinho.
3: Oi, João.
0: Marquinho, toca um hino aí. Toca. Eu tenho que ouvir um áudio aqui, toca um hino aí. Dos que eu te mandei, tem mais um aí. Eu toquei pra mim porque eu quero ouvir um áudio aqui, que esse áudio tá dando aqui um círculo. Ó, vocês têm que apagar esse áudio do celular, viu?
3: Tem que limpar, vou
0: É, que
3: limpar.
0: senão, vi Maria, vocês estão mais ou menos ao lado, viu? Quando cena
3: Manda essa
0: pegar aí, vocês
3: música
0: vão
3: pra ela.
0: ver, viu?
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0: bom, viu? Ô, meu povo, olha, o estúdio hoje aqui, não sei o que tá acontecendo não, viu? Rafaela já comprou até a roupa já mandou avisar que já chegou aqui a roupa pra ela, entendeu? Então, a roupa... Eu não aguento, não. É programinha bagunçada esse hoje de hoje, viu? Pode ler, lê. Então, você é pra dar no ar, coloca.
1: Ai, pai, pai.
0: Vai.
1: Não faz isso com meu coração, não. Gente.
0: Bora. Pode ler, é botar no ar, coloca. É.
2: O Marcelo falando: no momento só você me interessaria, porém o meu coração se enganou mais uma vez. Rafaela sempre vai ficar na minha memória.
0: Não diga. Não diga.
2: Cadê o fundo musical?
0: Não diga, Rafaela, você interessou pro rapaz.
2: Ligação.
0: Rapaz, coitado, tá pesado assim, é? Rapaz, o negócio tá feio, viu? O estúdio hoje aqui tá feio, viu? Alô, bom dia. Bom dia.
3: Bom dia.
0: Com quem eu falo?
3: Maria José do Itapuã.
0: Maria José do Itapuã. Pronto, minha amiga, fique à vontade, viu?
3: Olha, o estúdio... Você mandou pra mim o dobro do que tinha falado, viu? Não é
0: pena. Mandei, mandei sim, mandei.
3: Muito obrigado, de, muito obrigado.
0: De nada, meu amor. Eu fico feliz
3: e
0: por você.
3: Hoje, é. Do cofre é celular.
0: Um celular? Não, não, não é não. Meu?
3: Ah.
0: Eu? Mas eu fico feliz. Hã?
3: Deus te
0: abençoe. Amém, que Deus te proteja, viu? Deus dê tudo de bom à senhora e à sua família, viu?
3: Amém.
0: Bom, é as pessoas que participam do programa, graças a Deus, né? Como aquilo que eu falei, né? A gente faz aqui, a gente paga tudo direitinho, né? A gente às vezes manda até a mais para pessoas, né? Que a gente faz um programa com amor.
1: Por que que leu a mensagem?
0: Jesus, né? Mandou, né? A gente vê o que foi agora aí. Esse programa hoje tá doido. Vai, o que que é? É mensagem pra quem?
1: A voz romântica.
0: Pra Rafaela de novo? Não, tô acreditando. O programa hoje é Rafaela?
2: Elton John.
0: Menino, o negócio aqui tá feio, menino. Vocês estão com problema aqui no meu estúdio?
1: Tô. Meu problema é difícil de resolver.
0: Agora, é difícil de resolver?
1: É.
0: Já sei o que eu vou fazer, vou comprar um Nescau ali já.
1: É mesmo?
2: Um Amistel. Não,
1: era bom mesmo.
0: Amistel?
2: Amistel.
0: Amistel? Vou comprar Amistel já.

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1: Diacho. Vai, pode ler a mensagem.
0: Ele falou que era pra falar numa voz romântica, né? Na voz, na música de Elton John.
1: Menino!
0: Dizendo pra Rafaela que no momento só você me interessaria. Porém, o meu coração se enganou mais uma vez. Rafaela sempre ficará na minha memória.
1: Menino! Declaração de amor! Ai, toite-me! Menino, o negócio aqui tá sério, hein, Marquinho?
0: Não, não, é romântico.
1: Rapaz.
0: É muita emoção. Rafaela tá nervosa aqui.
1: Tá tremendo, Rafaela. Olha, meu Deus do céu. Rafa, seu coração sacudiu agora, viu?
2: Balançou, balançou.
1: Coração balançou? Ó, a dica, o coração dela balançou, meu filho. Mande mais áudio pra ela aí, mande mais aí, que ela, o coração dela balançou. Vou arrumar um namorado pra Rafaela, não precisa arrumar mais não, que já arrumou. Meu Deus do céu, o cara tá apaixonado.
0: E ele tá peraí. Perguntando se você bebe.
1: Oxê, peraí. Ué, não. Em BH, minha menina, não pode não.
0: Não, ele tá falando se bebe.
1: Ela não bebe, não. Ela bebe. Jeito, não. Ela bebe água, bebe café.
3: Ela bebe uísque e carne.
1: O quê?
3: É, de 200 anos pra lá.
1: Não diga.
3: Primeiro eu tenho que provar o uísque pra depois ela beber.
1: É mesmo, rapaz?
2: Pra ver se é bom, né?
3: Pra ver se é bom.
1: Rapaz.
3: A gente continua bebendo do mesmo jeito. Tem áudio, viu, João?
1: Tem solto aí, meu filho. Vamos lá.
4: Pessoal, bom dia a todos aí. Quem vos fala é Luiz Balasco. Eu que entrei na live aí, pra galera caiu. Rafaela Marcelo é um camarada direito, honesto, trabalhador. Tive a honra de trabalhar com esse camarada aí, gente boa. Viu? Tira o chapéu aí. Dá perfeito. Assina embaixo aí, virou homem, viu?
1: Olha, Rafaela. Você ouviu o que o rapaz falou aí? Você ouviu? Ele assina embaixo do namoro de você com o rapaz. E aí? Rapaz, o pessoal tá concedendo, né? Pra Rafaela namorar mesmo. Desencalhou. Bora ver a live ali. A live, sobe essa live aí. Que negócio aqui ficou preto.
0: Ixi. O Luiz Velasquez falou que na caixa tem uma lapiseira.
1: Lapiseira não é não. Olha, gente, eu vou abrir mais um número do cofre. Ixi.
0: Eita, ele tá falando até ali, ó. Do áudio de Marcelo.
1: Rapaz.
0: Que é trabalhador, honesto, um bom rapaz.
1: Bom. Bom,
3: também
1: bom.
3: É uma trabalhadora.
1: É. Bom demais. Rafaela tá de parabéns. Rafaela,
0: só seu depende do seu sim agora.
1: É, seu pretendente é gente boa, viu? O pessoal tá na live falando que ele é gente boa. Trabalhador, honesto, direito, entendeu? Então você não pode jogar um peixe desse no mar, não, minha filha. Segura o peixe.
3: Vai que vai um tubarão aí.
1: Segura o peixe, Rafaela. Não, ele não voa, não.
3: Mas qual é a origem desse peixe?
1: Ah, começou. É, vem ele botar a palavra na minha boca. Ô, menininho complicado, viu? É. Como é que é o nome dele?
3: João Batista.
1: Não, Rafaela. Não, Rafaela. Rafaela hoje é. O programa hoje é feito pra ela. Não, ela tá. Ela ficou vermelha, a Rafaela, aqui hoje, viu? Fiquei preocupado, viu? Olha, tá aqui quebrar até a mesa, tá vendo aí como é que ela tá?
3: Hã?
1: Vou levar pro regional pra mim. Ó, vou mandar vir o cara medir sua pressão aqui, viu, filho? Porque você hoje balançou, viu? Você balançou, viu? Balançou na roseira hoje, viu?
3: Pegou aquele camarão, né? Tá vermelha,
1: bichinha. Tá vermelha, viu? Ela não foi não tomar banho de mar, não, mas tá vermelhinha aqui, viu, gente? Tá emocionada, não tá vendo?
0: São tantas emoções.
1: Ai, mas, rapaz.
3: Eu sabia que a paixão ia fazer ela sofrer.
1: Não, você viu a senhora com 60 anos, deu conselho pra ela? Rapaz, você viu?
0: 64
1: anos, deu conselho pra ela, você viu, não viu? Pois é, Rafaela, hoje tá de parabéns. Rafaela, o programa hoje é pra você, minha filha. Hoje você tá de parabéns. Seu pretendente já chegou, trabalhador, tá lá em tabela, ouvindo o programa, entendeu? Trabalhando e ouvindo o programa. Chegou mais coisa?
3: Falou que quero ouvir a
1: vermelhinha. Oxi, que é isso aí? Oxi. Rapaz, não, vamos.
3: Ela ficou até muda hoje, a minha.
1: Vamos cortar a Rafaela.
0: Vai cortar a Rafaela?
3: Por que cortar ela?
0: Você vai cortar ela?
3: Ele leva uma banda e fica outra coisa.
0: Não entendi.
1: Ô, gente, entendi, não. É cortar o microfone de Rafaela, entende isso aí?
3: O
1: negócio aqui ficou feio, viu? Tá estreito, viu?
3: Eu tô sofrendo nesse programa.
1: Marquinho de Deus, o rapaz quer ver isso, é?
0: Igual o Marquinho. Coitado.
3: E o culpado agora quem tá arredado.
0: Vacilou, o tubarão pegou. O tubarão pegou.
3: Foi.
0: Você soltou no mar?
3: Foi mesmo, tá vendo?
1: Pois
3: não
1: é.
3: Não tô sem ninguém, não tô arrumando ninguém, rapaz.
1: Rapaz, o programa hoje tá bom demais. Você tá doido, viu? Vamos tocar mais um hino aí, que o programa aqui agora mudou. O programa aqui mudou. Chama o programa de Rafaela agora.
3: Falando de amor.
1: Falando de amor com Rafaela.
0: Não, nem mais desencalha.
1: Já desencalhou? Já desencalhou, rapaz. Já que ela. Toca um hino bonito aí pra nós, Marquinhos. Um bem bonito aí, pra Rafaela ficar bem feliz.

0: Bom, meus amigos, são 9 horas. Não, 9 horas não, senhor João Pestana. São 10 horas e 23 minutos e meio, tá bom? 10 horas e 23 minutos e meio. Então, o programa Calor do Pestana de Auditório tá aqui. Nós vamos, agora em outubro, né? Abrir nova temporada do Calor do Pestana, né? Você pode começar a se inscrever, né? Na rua Marcelo Dias, 421, bairro Ipequi. Você vai lá, conversa com Dona Rafaela, que é a pretendente que sacudiu alguns corações aqui, né? Está sacudindo coração. Tem uns 4 apaixonados por ela. Ela está mais ou menos enrolada, viu? Ela tem que dar a resposta de sim ou de não, né? Viu, dona Rafa? Você tem que dar a resposta de sim ou de não, viu? Então, vocês que gostam de cantar, vem aqui programa desencalhar com Rafaela e cantar, entendeu? Então, vocês vão cantar à vontade, né? É, mostrar o seu trabalho, mostrar a sua capacidade, né, de cantar, né, Léo? E levar os corações de napolitano para voltar em vocês, tá bom? Nós fizemos 3 meses aqui, foi muito bom. Pagamos a premiação, demos troféu, fizemos um café da manhã, foi lindo demais, tá bom? Então, nós estamos voltando em outubro com nossa nova temporada, tá bom? Cante comigo, vamos cantar aqui. Rafaela, Marquinho, todo mundo ficou mudo no programa, eu sozinho falando. Nesse tanto, estava parecendo um bocado de abelha aqui, dando risada, viu? Resolvi um problema? De Rafaela. De Rafaela.
1: Eu sou advogado de Rafa.
0: Ah, você é advogado de Rafaela, né? É. Mas o rapaz queria ver o que de Rafaela aí, que vocês colocou no aí.
2: Queria ver a
0: vermelhinha.
2: Ouvi.
0: Ver
2: ela, porque ela tá
0: vermelha. Olha como ela falou aqui, Marquinho. Olha como ela falou aqui. Repita. Rafa.
2: Queria ver a vermelhinha, ela vermelha.
0: Rafa. Rafa.
1: E que eu ouvi a vermelhinha.
2: Ouvi.
1: Ouvi é diferente de ver.
0: É? Ah, quer ouvir a vermelhinha. Porque ela tá vermelha aqui no estúdio, né?
1: Ah, parecendo camarão.
0: Parecendo camarão, a bichinha, né? Ô, dó. Hoje o programa foi pra ela, viu?
1: É, o quê?
0: Tem mais coisa aí, chegou mais coisa.
1: Não, você pergunta se é a voz de Rafa, né? Não, é que é a outra assistente de João.
0: Olha, não apaixonando pela outra, não, viu, filho?
1: Não, hoje não tem propaganda eleitoral agora.
0: Solta aí.
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0: Dona Ralhane. Dona Ralhane, você só está. Você estava quieta, agora abriu.
1: Ô, João, tu tem um mecânico bom? Ele tem que levar um trator que tá sem freio.
0: O trator tá vindo pra cá, é? Rapaz. Olha, gente, o estúdio.
1: Qual é o nome dela? É um nome difícil.
0: Eu, não... Não, eu também não sei o nome
2: sei
0: dela,
2: o
0: não.
2: Nome dela.
0: É.
2: Amistel.
0: Amistel. Amistel é uma boa cerveja, viu? É forte.
2: Pois é, você tá me chamando de Amistel?
0: Eu não chamo esse Amistel, não?
2: Você me chamou de Amistel.
0: Sim. Não, ei, peraí.
2: Olha, chamou sim de Amistel.
0: Mais coisa. Mais, o nome dela é Amistel?
1: É.
0: É Amistel? É Amistel o nome dela?
2: É. Ó, Carlos, como é que tava hoje?
1: É, rapaz.
2: Rapaz, eu tenho tantos nomes que é até difícil saber, viu?
1: Agora
2: eu vou botar
1: ela.
2: Não
0: é, Pestão? Hã? Tem. É, Cosmo tá onde aí? Na Feira do Piqui?
2: Tá.
0: Juca Rosa comendo? Pronto.
2: Você já me deu tanto nome que nem eu sei mais qual é o meu.
0: Eu não sei nem qual é o seu nome mais. Tanto nome que eu já te dei.
2: Pois é.
0: É
2: Diga o nome dela.
0: Diga o nome dela. O nome complicado. Ave Maria. Pega aí, moça.
2: Ave Maria.
0: Ah, rapaz, eu não aguento isso. Isso eu não aguento isso, não.
1: Agora tu se lascou. Diz que um dia na caça, outro dia do caçador.
0: Oxi, peraí. Ele tá atirando com a espingarda pra tudo quanto é canto aí? É? Amigo, aqui não tem passarinho pra você matar, não, viu? Pode ficar se preocupado, passarinho aqui não tem, não. Eu?
1: Foi até bom eu não comprar o presente na indiana.
0: Eu? Não tem passarinho pra você matar aqui, não. Tá com a espingarda atirando pra tudo quanto é canto, não.

0: Bom, quem tá na live lá, minha filha? Bora lá, bora trabalhar.
1: Dornélia Porto.
0: Hã? Quem?
1: Tá ligado?
0: Tá.
1: Dornélia Porto.
0: Hã?
1: Vitória Pereira.
0: Hã?
1: E Luiz Velasquez falou que na caixa eu tenho um relógio.
0: Um relógio? Não. Eu até esqueci, nós começamos a brincar aqui tanto, tem um sorteio de um relógio hoje, eu até esqueci, né? É, vamos dar um relógio aqui no programa hoje, tá bom? É, você que tá em casa, tá na live, só que a live caiu, mas a Rafaela tá anotada ali. Eu acho que até um pouquinho de gente notada ali, então nós vamos colocar o sorteio de um relógio, tá bom?
1: A dica da caixa de novo? Ei, Marquinhos, o que foi, Marquinhos?
0: Esse programa hoje, não sei não. Salve!
2: Vamos pro passarinho aí, que eu já tirei e já ganhei o coração dela. É a Rafaela. Não, o único passarinho aí que eu já tirei e já ganhei o coração dela. É a Rafaela.
0: Rapaz, que declaração de amor. Já ganhou o coração dela. Já flechou. Tchá! É minha. Rapaz, segurou. E aí, Marquinho? Nós perdemos a Rafaela já, né?
3: Não,
0: não é assim, não. Não, no outro programa ela não vai estar aqui. Ela vai estar na casa com o cidadão dela, né? Não, Rafaela vai embora. Amiga, você vai assumir a pasta de Rafaela, viu?
1: É.
0: Você vai assumir a pasta de Rafaela ali, ó.
1: Não, ela só vai casar, ela não vai embora.
0: Ah, só vai casar?
1: É.
3: Só não pode invocar também pra outra.
1: É o quê?
3: Não pode invocar pra outro lado.
1: Não, deixa eu quietinho aqui.
3: Nós estamos aqui no lado que?
0: Lado direito, não pode lado esquerdo, não. Lado esquerdo, não pode mexer. Eu?
3: Mas se ele ver a foto de Rafa, esse coração dele vai parar rapidinho.
1: Ele bate aqui em 2 minutos.
0: É mesmo? Vamos mandar a foto de Rafa pra ele? Vamos dizer aqui no estúdio, ela toda vermelhinha.
3: Já tem um. Hã? Ela vai ser a dona da rádio também.
0: Então. Oxi! Já mudou? Ele é proprietário de rádio, é?
1: E aí você vai perder então.
0: Ih, Marquinho.
3: Aí
0: ele,
3: aí,
0: é pro...
3: mano, ele tem o que pra mim?
0: Ele é proprietário, ele tem rádio, né, Marquinho?
3: E aí, mano,
0: ele tem o que pra mim? Ah, não sei, Marquinho. Vou tomar até um cafezinho com uma dessa aí, ó. Eu já mudei o programa todo aqui hoje por causa de vocês, viu? Viu? Ó, eu vou parar o programa mais cedo hoje. Desse jeito eu vou parar mais cedo. Vocês aqui só ficam Rafaela, que negócio é esse? Hein, Mistel? Que negócio é esse?
1: Railane.
3: Ué, pensei que ela ia falar Railane.
0: Eu também pensei. Railane? Não sei o que é Railane.
1: Não.
3: Pois não, eu tenho um amigo que ele...
0: Sim, fala.
3: Ele comprou uma Railane. Aí comprou uma Mistel. Aí ele, ó, hoje eu tô limpando a casa, eu tô aqui só tomando um Railane. Me tirei, vai lá na escondidinha e bota uma Mistel.
0: Ah, entendi. Mas para acontecer.
1: Ah,
0: eu sei
1: quem é.
0: É, viu aí?
3: Ele é brava.
1: Deixa o bichinho ser feliz.
3: Não, você podia comprar uma Railane pra nós.
0: Para acontecer um problema seríssimo. O policial foi fazer uma ocorrência, né? Aí o cara tava dentro de casa já defasado, né? Aí o outro parceiro pergunta: você não entrou pra pegar a mulher? Rapaz, tô esperando ela enxugar a casa, enxugar pra me pisar, senão eu ia ser morto. Então o policial teve que esperar a mulher secar o chão pra ele poder passar pra pegar ela. Então, assim tá Marquinho com... Como é que é o nome do rapaz?
1: Marcelo
0: pra pegar a Rafaela. Esse que é o problema,
3: viu?
0: Ele
3: falou assim, oxe, tá pensando que eu sou o pé rapado?
0: Vixe, não!
1: Oh,
0: vixe, não! Rapaz, isso aí vai longe, viu?
3: É como pode não ter uma rádio também? João já tem uma rádio.
1: É só cê, comprar.
0: Você quer ter uma?
3: Quero, irmão.
0: Quer? Vou te dar uma rádio. Vamos botar ela lá em Veracruz, viu? Não, Veracruz não. Raio da Ajuda, vou te dar uma lá, viu? Vou te dar uma lá. Viu? Tem áudio? Solta aí, esse programa tá muito bacana.
2: Gente bonita, muito bom dia. Aqui é o Marcelão JS, né? Tô aqui, a gente tá fazendo essa boa resenha aí. Mas infelizmente agora eu vou focar aqui na live aqui esportiva, beleza? Depois a gente zoa mais um pouco aí. Valeu, um grande abraço aí pra Pestana, Marquinhos. E principalmente pra minha linda aí, né? A gatinha Rafaela.
0: Ele falou... Ó, a palavra que ele usou pra você. Especialmente pra gatinha. Olha a palavra que ele usou. Gatinha manhosa, né? Então...
3: a gatinha dourada.
0: É, gatinha manhosa. É, é Nina, é, rapaz, olha, eu sou sincero, tá, parabéns, viu, meu filho? A sua voz é uma voz boa, viu? A Rafaela apaixonou pela sua voz também, viu? A Rafaela tá aqui tremendo na base aqui pra encontrar com você, viu? Ela tá prontinha já pra encontrar com você, ela falou que tá pronta. Falou pra mim que ela tá pronta pra encontrar com você. Vocês vão se acertar, né? Agora eu não
3: ela
0: pode...
3: Ela falou manhosa mesmo, ele falou...
0: Hã? O que? Ele falou o quê?
3: Gatinha manhosa.
0: Gatinha manhosa. Então, dona Rafaela, gatinha manhosa. Desencalha com a Rafaela, o programa acabou, né? Porque já desencalhou, né?
3: Não, não é assim, não.
0: Não, é... Você vai deixar, Marquinho?
3: Não, ele pode assim, não.
0: Pode não?
4: Se você tem uma filha que é um...
0: É mesmo, Marquinho?
3: É.
0: É mesmo?
3: Não, assim, não. O cara
0: é cara?
3: É.
0: Mistel.
3: Não,
0: Mistel
3: é de lá.
0: A Mistel de... Oxi, peraí. O nome dela é Mistel?
1: Você falou.
3: Boa você pergunta. Falou, agora tu conhece a consequência.
0: Rapaz.
1: Você falou.
0: Tá vendo, minha filha?
1: Tô ouvindo também.
0: Ixi, não, meu Deus do céu. O negócio tá ficou, ó, agora tá contra mim o povo aqui no estúdio, viu?
1: Você que me chamou de Amistel
5: qual é
1: e agora...
5: Nome dela? Qual é o nome dela? Fala aí.
0: Eu não sei mais, não.
5: Fala aí o nome dela.
0: Eu não sei mais, não.
3: Começa com o Heine.
1: Com o Heine.
0: Não, é, o nome dela é Railane, não é?
1: Começa com o
0: Hã?
3: Não entendi o que tu falou.
0: No nome dela é Railane.
1: Oh, tá vendo?
5: Agora sim.
0: É... Mas peraí, por que, que o povo falou Mistel com você?
1: Você me chamou de Mistel.
0: Eu chamei?
1: Me chamou.
0: Eu chamei?
1: Com certeza.
0: Eu chamei?
1: Sim.
0: É, sim, chamei. Mistel.
3: Tá,
0: Mistel.
3: Vai lá,
0: Ó, o povo esqueceu. O pessoal esqueceu da minha caixa, esqueceu do meu cofre. A resenha. Hã?
1: Tá faltando.
0: O que que foi aí? Que aconteceu o que aí?
3: É que tem aí uma S10. Uma Rave. Já tirou a espingarda dele há 2 anos.
0: Oxe, não tô entendendo, não, meu filho. Que conversa é essa aí, travessada? Ah, entendi. Atirou pra pegar nas duas.
3: Isso.
1: Mas acertou no passarinho dele ali.
0: O passarinho é Rafaela.
3: A munição tá indo pra você.
0: Ai. Você tá com problema, minha filha?
1: Tô me arrumando problema.
0: Tá com problema? Coitado, viu, filha? Pode ser assim não, viu?
3: Falei, meu pai.
0: Deixa eu... Não, não, quero ver aqui. Traz aí. Não, apagou.
1: Não tá, não.
0: Apagou. Apagou.
3: Removeu pra tudo. Mas elas
0: viram
3: aqui, tá apaixonado.
0: Bom, o Marcelo.
3: Aí,
0: Marcelo,
3: ó. Só não aguento ver a foto
0: dela,
3: Marcelo.
0: Ô, carinha.
3: Ele falou que foi errado, mas nós já vimos.
0: Ai, eu não aguento. Coitado.
3: Eu não entendi.
0: Oh, yes.
1: É pra Rafa se apaixonar.
0: Essa é demais.
1: Mas pena que Rafa ela não viu.
0: Viu não,
1: Rafa?
3: É roubadão. Parece que tá fazendo academia.
0: Marquinho, eu tô com indo aí, Marquinho. Esse programa aqui não vai terminar bem, não.
3: O que, João?
0: Eu vou perder a Rafaela.
5: Sim, tu podia dar logo alguma dica da caixa.
0: Da caixa? Eu vou dar agora.
3: É, dá logo aí.
0: Depois do hino, eu vou dar a dica da caixa.
3: Mas
0: ainda falta um pouquinho, ó, falta 1 hora e meia pro povo ganhar meus 200 conto.
3: É,
0: viu? Então, toca um hino bem bonito aí, porque o programa aqui tomou um rumo diferente. O programa aqui é Rafaela, atenção.

0: Bom, gente, ó, nós voltamos de novo aqui, né? A resenha aqui tá boa demais, viu? Mas é isso aí, né? Bom, tá falando o que na live lá?
1: O Luiz, ele está perguntando como faz para participar do sorteio do relógio.
0: Ah, Luiz, você já tá participando já, viu? É, Rafael tá anotando aqui o que tá na live ali, o nome de todos vocês. Ela passa para um papel aqui, depois nós vamos fazer o sorteio de um relógio. Você já tá participando do sorteio já, tá bom, meu filho? O programa aqui é bom, sim, é divertido, né? E todos vocês podem concorrer, né? E domingo que vem, né? Vou ver se a gente faz o programa. Outro domingo da política eu não faço, né? Mas domingo que vem, se eu fazer o programa, vou fazer sorteio de dinheiro, viu? Eu vou endoidar vocês aí, quem é hoje comigo. As minhas auxiliares aqui, são colegas de mesa, eu vou dar dinheiro na mão para sacudir assim, ó.
1: Mas é para mim?
0: É.
1: Vai dar para a gente o dinheiro?
0: Vou dar dinheiro, vou trazer aqui 1.000 contos para estar aqui sacudindo assim, ó.
2: Ah, não acredito.
0: Vou
2: Tu não
0: dar
2: tem essa
0: dinheiro.
2: coragem.
1: Grava isso.
0: É, já tô falando a verdade, vou dar dinheiro. Vou trazer as notinhas e sacudir assim, ó. Tá aqui, ó. É para dar.
1: Mas é para mim?
0: Eu tenho que acertar minhas perguntas.
3: Não, o senhor
1: Ah, não.
3: falou.
1: Você falou que ia dar. Você, em
0: Então.
1: momento nenhum você falou de perguntas.
0: Aí vem você, meu Deus do
2: Foi, você
0: céu.
2: falou.
0: Você,
1: Aí você dificulta.
0: vem, vocês gostam de mim.
1: Resumindo, ninguém vai ganhar nada. Essas perguntas dele, só ele mesmo sabe a resposta.
0: É melhor, hein?
1: Pois é.
3: Microfonia.
0: Mistel.
2: Só o ouvido dele.
3: Tá, não entendi.
0: Mistel. Quem tá falando aí?
3: Uma ligação.
0: Eu vou mandar matar. Tô nem aí.
2: É, tem algo, tem ligação, João.
1: Sério?
2: Alô?
3: Até de lá.
0: Alô, bom dia.
4: Bom dia, seu João. Aqui é Maria Cláudia do Monge do Rei. Seu programa tá maravilhoso. Tá muito bom, viu?
0: Obrigado, minha filha. Obrigadão de coração, viu? Eu fico feliz por você estar aí curtindo o programa da gente, né? É, mas você quer ganhar dinheiro hoje?
4: Na caixa do senhor é um
0: Jesus,
4: uma
0: vai.
4: aliança.
0: Uma aliança, não. Minha aliança tá no dedo, não tá nem na caixa, não. E o nome do cofre? Fala seis números pra mim aí.
4: O nome do cofre?
0: Vem, fala seis números. Eu já coloquei na rua o 9 e o 6. Só falta quatro números, tá bom? Fala pra mim aí.
4: 90,
0: é.
4: 22,
0: Sim.
4: 06.
0: Ih, 90. 06
4: vinte e dois
0: 2206. Você
4: perfeito.
0: acertou três números. Eu abri o corpo para me conferir. Você acertou três números, viu? Mas vamos,
4: Tá bom.
0: liga quantas vezes você quiser, entra na live e coloca o número do corre pra gente, tá bom, minha amiga?
4: Pode mandar áudio?
0: Pode ficar à vontade, minha amiga. Pode mandar áudio, fica à vontade. Viu? Aqui nós
4: Pois
0: estamos
4: é,
0: o
4: gente.
0: dia o...
4: Abençoa o programa, abençoa as meninas aí.
0: Amém.
4: Abençoa você aí da rádio, Marquinhos.
0: Bom. Eu fico
4: Feliz
0: feliz.
4: semana para você.
0: Para a senhora também. Que Deus te proteja, tudo bem, a senhora e a sua família. Olha, gente, o
4: Eu
0: programa.
4: estou concorrendo com o sorteio?
0: Tá, do relógio tá sim. Viu?
4: Ah, tá
0: A Rafaela vai
4: bom.
0: notar
4: Tá,
0: aqui, viu?
4: obrigado.
0: De nada, minha filha. Fica com
4: Tchau, tchau.
0: Deus. Tchau. Olha, o programa aqui é assim, né? As pessoas ligam, participam com a gente brinca. Graças a Deus, fala que o programa tá maravilhoso, que a gente faz uma resenha aqui. E hoje o programa está sendo feito em nome de Rafaela, né? Que tá apaixonada, né?
1: O
0: Sim.
1: Luiz falou para convidar o Marcelo para o próximo programa, porque ele também é apresentador.
0: Vou convidar, vai sentar ao lado de Rafaela, né? Vamos fazer aqui um estúdio bem bonito, com um jogo de luz, para os dois sentar aqui, né, Marquinho? Não? Ué, Marquinho, você tá contra agora?
2: Tem áudio, João.
0: Hã?
2: Tem áudio.
0: Solta aí.
2: Deixa a minha rapinha.
5: O número da caixa aí do Pestana é 2213. 2213 aí é o número
0: Do cofre.
5: do cofre dele aí. E dentro da caixa, acredito que vai estar. Vai ter uma latinha de Amistel. Na 104 FM Vida de
0: Tem latinha
5: Onápolis,
0: de mistério.
5: temos a participação de Marcelo JS da Bahia, ao lado de Rafaela, trazendo todas as FM Vida de Onápolis.
0: Rapaz!
5: Temos a participação de Marcelo JS da Bahia, ao lado de Rafaela, trazendo todas as informações, entretenimento e muito mais aqui dentro do seu programa. Show de Calouros do Pestana, que vai ao ar todos os domingos, da 9 ao meio-dia.
0: Você tá ouvindo
5: das 9 ao meio-dia.
0: Você tá ouvindo?
1: Muito bom.
0: O que o rapaz falou aí pra você?
1: Ao lado de Rafael.
0: Sim, ao lado da minha amada Rafaela.
1: Ao lado da Rafaela.
6: Não, é que ele gosta de fino, viu?
1: Ele gosta de botar fogo na lenha.
0: Eu já botei fogo há muito tempo, já tá queimando.
1: A lenha no fogo.
0: E esse fogo não vai apagar, não, filho. O fogo é cacete, vai ficar vermelhinho o fogo, ó. Ó, tinindo assim o fogo. Ah, o quê? Fala aí, Marcelo. Ô, oh, Marcelo não. Não é Marcelo, não, é... Ronaldo, não, é... Ah, Marquinho, esqueci.
1: Agora ele é Ronaldo.
5: rapaz, é zoeira demais. Valeu, gente. É muito bom demais, viu?
0: Bom, eu não tenho culpa, né? Eu tô fazendo um programa, né? Agora, se Rafael encanta os corações das pessoas, eu vou ficar como? Olha, domingo que vem eu vou botar na live ali a foto de Rafaela, o nome do telefone e o endereço onde que ela mora. Vou botar tudo na live domingo. Vou fazer.
2: Tu não tem essa coragem.
0: Eu tenho, vou fazer pro povo falar. Ver a, ó, rapaz, o povo não viu Rafaela. Né?
2: Tá apaixonado.
0: E você vê a foto dela. Esse estúdio aqui vai fazer fila aqui nesse estúdio. De pretendente. De 30 anos, 40 anos, 50 anos. O cara vem com a muletinha, mas ele chega aqui. Viu? Então vamos ficar quietos. Tá? Olha, gente, a minha caixa paga R$100, meu cofre paga R$100 e o programa tá chegando, ó, 10 minutinhos para 11, tá bom? Eu abri dois números do cofre, o 9 e o 6, né? E vou abrir mais um número para vocês. Vou abrir três números do cofre para ficar só três para vocês acertar. E vai valer pra minha bancada também. Minha bancada quiser ganhar os 100 conto, vai valer pra ela também, tá bom? Combinado?
2: Combinado.
0: A minha bancada vale também os 100 conto pra eles aqui, viu? Aí se duas pessoas ganham, eu pago 200 conto, entendeu? O ouvinte e minha bancada ganhar, eu pago 200 conto. Põe na live aí, meu velho, o número do meu corpo. Pode colocar aí. Porque Marquinho tá ali, ó, aceso. Tá aí chegou o número do cofre ali, muito bonito.
2: 9, 19.
0: É. Chegou o número do cofre ali, mas não é aquilo não, tá bom? É culpada é a Rafaela, né? Rafaela que é culpada. Tudo aqui hoje é a Rafaela.
2: Por que tudo que não presta vai pra
0: Rafa? Oxe, aqui não presta? O que, que é isso? E lá o número lá chegou de novo. É, não, mas.
1: É 69-9019-69-8024. 68-7042.
0: Pronto. Não é nenhum desses, viu? Falar, chegou mais
1: 698156.
0: Olha, eu vou abrir mais um número do cofre. Vou abrir mais um número. Eu abri 9 e o 6. Vou abrir agora, ó. 396, tá aberto. Três números do cofre. Gente, se vocês não ganhar, é moleza. É moleza de eu pagar aqui R$100 pra vocês, ó. Tem alto? Solta aí.
5: Presta atenção, a Rafaela, ela só não quis dar a resposta no ar, mas pelo que eu analisei, ela falou que teria que ser cara a cara, ou seja, quando eu chegar no estúdio, aí sim ela vai dar a resposta, que ela quer olhar dentro dos meus olhos e me responder a resposta que, a pergunta, né, que eu falei com ela hoje.
0: Rafaela de Deus.
2: Ai, é muito amor envolvido.
0: Vou falar com sua mãe, vou lá falar com seu pai, que o negócio aqui tá sério, viu? Não tá, Marquinho?
2: Tá, eu tô até com medo.
0: Eu também tô, Marquinho. Eu estou assombrado já, viu? Viu?
2: É, isso aí é um problema não, isso é
0: uma garagem. É, então eu vou cá. Tem aula? Solta aí.
7: Bom dia, o número do cofre é 44 44 06 22
0: 44 06 22 44 06 22 É, acertou 44 06 22 acertou três números do cofre, tá bom? Eu abri três, mas você não acertou os seis números completos. Fique à vontade, pode mandar áudio aí pra gente, pode ficar à vontade. Porque na minha caixa, a minha caixa nem todo mundo usa. Dei a dica pra vocês, tá bom? E a resenha aqui, vamos parar com essa resenha? Bora, bora que alguém tá ficando triste aqui, Marquinhos. Ó. Tá triste, triste, tá triste, alguém a ficando Mistel. Triste aqui. A Mistel não. Não, peraí. Não. Aqui na mesa não tem Mistel.
2: Tem o quê?
0: Não. Aqui tem pessoas trabalhando.
1: E por que você me chamou de Amistel?
0: Ai, ai, ai, ai. Eu tô te defendendo.
2: Eu vou comprar uma Amistel pra mim, uma rainha que tal, pra mim que eu tenho que limpar lá em casa, entendeu? Eu tenho que ouvir um sonzinho, fritar uma carninha e só tomar Amistel e rainha.
0: É mesmo?
2: Viu, Rafa?
0: Railane, não, não vai na conversa de Marquinho, não, que Marquinho não sai da cabeça, não.
1: Deixa Marquinho, eu fiz o quê?
0: É, Marquinho é doido. Marquinho é doido varrido. Marquinho rasga dinheiro, com pão do lixo e joga pedra nos outros.
2: Me dê aí que eu rasgo aqui agora pra todo mundo ver.
0: Aí, tá vendo aí? Tá vendo? Me dê. Se eu dar 100 conto aqui, ele faz assim, rasga.
2: Me dê. Duvida aí as meninas.
0: Não, viu aí? Tá vendo? Tá vendo aí?
2: Eu divido, eu troco aqui.
0: Vamos tocar mais um hino aí, vamos tocar mais um hino. Chega nas 11 horas pra nós poder...

0: Olha, meus amigos, meu cofre ali, alguém colocou já, tem 5 números do meu cofre na rua, tá bom? Eu abri 3 números e acertou mais 2, então 5 números, falta só 1 número para ele levar meus R$100, tá bom? Então, você está aí, está em casa, matutando, né? E vocês estão chegando perto, viu, Tom? Tem 5 números do meu cofre na rua, tá bom? Deixar para vocês, né? Tem 5 números na rua aí. E se acertar mais um número, eu vou pagar R$100 do meu cofre. E a minha caixa, ninguém até agora não acertou, né? Tem alguma pergunta aí, minha filha? Tem? Coloca no ar aí.
1: O que é o que é?
0: O que é o que é? É bem Marquinho. Ô, Marquinhozinho complicado, viu? Vai, minha filha, coloca a pergunta no ar aí. Não é de um olho só que não enxerga, não, né? Porque ali a mulher matou na hora, viu? Eu tenho que dar os R$10 pra uma pessoa, né? Comprar um quilo de feijão, de arroz e dar pra uma pessoa, tá bom? Nós aqui faz isso. O que que tem aí? Não, ela não achou mais, não. Achou?
2: Não, achei.
0: Achou? Então tá bom. Destrava. Né, Marquinho?
3: É.
0: A Rafaela tá tranquila. Graças a Deus voltou a cor normal de Rafaela.
3: Deu água de açúcar.
0: A bichinha tava vermelhinha, viu? Agora tá tranquilo, entendeu? Mas é assim mesmo, né?
3: A gente passa a vida,
0: a gente passa por uma privação aí, muito sério, né? E a Rafaela tá passando por uma privação muito séria, né? Hã? Tá, a Rafaela tá passando. Nós tem aqui um trem de ferro passando. A pergunta, minha filha, pode mandar no ar. Ela tá procurando. Achou.
2: O que é o que é? Tem asas, mas não voa. Tem bico, mas não bica.
3: Eu sei.
0: Não de...
2: Hã? Não. Não.
3: E é o que é?
0: Tem asa, mas não voa. Tem bico, mas não bica. Ei, Rafaela, deu sono, coitada, ó. Tava vermelhinha, agora melhorou,
2: oi,
0: né?
2: Oi, Marquinho.
0: Oi. Hã? Você dormiu?
2: É, dormiu não? Dos dedinhos rápido, lá, pesquisando.
0: É?
2: O seu não vale não, Marquinho.
3: Tem a ou tem ligação, João?
2: Ixi, ó, já acertou.
4: Bom dia.
0: Bom dia.
4: Eu acho que é a máquina respondendo a pergunta da Rafaela.
0: Não, não é a máquina, não.
4: Máquina de costurar?
0: Não. Viu? Faz sentido, né? Mas não é a máquina, não. Tá bom, amiga?
4: Mas
0: continua ligando, fique à vontade, mande áudio pra nós, nós vamos aqui, ó, brincar e se divertir até meio-dia, viu?
4: Certinho.
0: Beijão, Deus te proteja em tudo. Bom, ela falou que era uma máquina, nada. Ela falou que era uma máquina, mas não é uma máquina não, viu? Essa perguntinha aqui, eu sei daqui a pouco eu vou acertar, né? O pessoal acerta. Marquinho já sabe, né?
2: Mas não vale.
0: Não vale Marquinho, não, porque Marquinho é um problema sério. Vamos valer pra Rafaela? Rafaela também já sabe. Sabe também não, Rafaela? Rafaela tá triste, não tá, Rafaela? Depois que arrumou o pretendente, ficou triste, ó.
2: Sumiu ele.
0: Envermelhou e depois agora tá voltando à cor normal.
2: Hã? Tá preocupada.
0: Preocupada, né?
2: No próximo domingo vai tirar parece.
0: Ele vai estar aqui no próximo domingo com ela, né? Sentado ao lado
5: bolo
0: dela.
5: Bolo de café.
2: Não.
0: Bolo de café, né? Não. Meu? Marquinhos também falou bolo. Não é bolo de café, não. Tem asa, mas não voa. E tem bico.
2: Pagando
0: mas...
2: de som.
0: É, Marquinho não vale nada.
2: Ele fala a resposta ali, é, ele tá pensando.
0: É problemática. Oh, meu Deus do céu.
2: A Globo tá perdendo, viu?
0: Hã?
2: A Globo tá perdendo.
0: Tá perdendo, pra Marquinho tá perdendo, Marquinho, meu irmão. Isso é problemático demais, meninos, rapaz.
3: Já parece que
0: é. Bom, gente, tá dando 11 horas aqui no estúdio, 1 minuto, 11:01, tá bom? O programa continua, minha caixa, meu cofre e as brincadeiras. O que é que tem asa, mas não voa e tem bico, mas não bica, não é isso? Hã?
3: É isso?
0: O quê?
3: Não, tem áudio, pô. Como é que a mulher acerta?
6: Bom dia, João. Um feliz domingo. Tô te ouvindo aqui, tô dando risada aqui. Os pretendentes de Rafaela. É chaleira, Rafaela. A pergunta aí, eu acho que é chaleira de fazer café, não é não?
0: Não é não, Zélia. Zélia, bom dia. A Rafaela tá aqui, Zélia, apaixonada. Arrumou um pretendente, tá aqui louca pra conhecer logo o cara, entendeu? E o pessoal na live colocando que o homem é direito, é trabalhador, é sincero. Então ela tá aqui louca pra ver o rapaz, entendeu? E eu vou assinar embaixo, né? Eu vou perder ela, não tem jeito, né? Mas depois arruma outra, não é isso? Sobe a live aí pra ver se tem mais gente aí, que essa live nossa tá travando. Tá... Aí, chave, mas tem... Okay. Ih, apareceu, Marquinho!
2: Eita, Pedro!
0: Pedro apareceu, Marquinho!
3: Tudo, porém, que sou agora que eu pude.
2: Ê, Pedro, já perdeu, já foi.
3: Já perdeu.
0: Rapaz, Pedro entrou.
2: Tem mais aí de Pedro.
0: Pedro entrou na live aqui, e agora? Tem mais aí, vamos. Vixinho,
2: ó. Olha, ele casou no cartório.
0: Casou, o Pedro tá casado.
2: Morando em Olivença.
0: Ixi, não, tá longe de Onato, hein? Ô, tá, Pedro.
2: É porque o presidente teve. Deve ser um canhão de feiura.
0: Quem é o canhão de feiura?
2: Falando de Marcelo.
0: Hã? Ah, quem é? Amor de Deus.
2: Rapaz, ele já desumilde ele, viu?
0: É? Desumilde? Bora. Solta aí.
6: Claro. Rafaela merece.
0: Oxi.
6: Foi gente boa, Rafaela. Você merece.
0: Ih, rapaz. Solta aí.
6: Eu acho que é o bully. Olhando aqui.
2: Não.
6: De frente a um bully. Aqui na minha casa. Eu acho que é um bully.
0: Não, não é um bully.
6: Ele tem
0: não.
6: Alça, mas ele não voa.
0: Exato.
6: E mas... tem um biquinho, mas não bica.
0: Exato, mas não é bully, não.
6: É o bully, não é? Que eu tô aqui de frente a um. E relacionando aqui, ele tem um bico, mas não bica.
0: Exato. Tem asa, mas não voa.
6: E tem asa, mas não voa.
0: Não voa. Concordo com a senhora. Mas não é bully, né? É bully, né? Que ela falou? Bully,
2: é,
0: né?
2: Não é, não.
5: Não é nem bully,
0: não. Nem chaleira, né, não, viu? Fico feliz por você estar aí participando do programa com a gente. O programa hoje, eu já tô aqui cansado, viu? De tanto dar risada com Rafaela, tanto pretendente, mas agora arrumou um já, graças a Deus, né? E o Pedro tá casado, né? O Pedro casou, né?
2: Morando
0: em Olivença. Mora em Olivença que ele tá morando? Longe, mas tá ouvindo o programa de lá, tá vendo? Pedro, brigadão mesmo, você tá aí ouvindo o nosso programa, né? As nossas brincadeiras, né? E tá um pouquinho longe de Onato, entendeu? O que foi, Marquinho?
2: Pedro falando que ela tá triste por ter visto o futuro namorado.
5: Eu nem vi ninguém.
0: É mesmo? Você viu?
5: Eu vi,
0: Rafaela, fica quieta, fica quietinha. Toca um ninho, Marquinho. O negócio aqui tá feio.
3: Tá bem, eu já vou.
0: Tá feio.

0: Eli Fernandes.
1: Mas dentro do São Flores existe o diamante.

0: Gesso Rufino, por que eu estou aqui, né? Lindo hino, né? Olha, gente, são 11 horas, 11 horas e, para vocês aqui, 11 horas e 10 minutos, tá bom? Mas no outro ano tá marcando 11 horas e 7 minutos. Ó, meu cofre, eu já abri dois números, né? Abri mais um, abri o 3, o 9 e o 6, né? Então teve alguém que a live, nós estamos subindo bastante a live, né? Ele colocou cinco números na rua do cofre. Não vou falar o nome da pessoa. Colocou cinco números do cofre na rua, tá bom? E a live, quem tá na live ali, me chegou numa live
1: O
0: agora.
1: Luiz,
0: É. Vai.
1: ele quer a outra dica da caixa
0: Certo.
1: e a Joelma tá pedindo um alô. A Joelma do Dina Borges.
0: Joelma, ó. Que Deus proteja você. De tudo de bom você e sua família, que você seja essa mulher maravilhosa que você é, tá bom, Joelma? Fique com Deus, você e sua família. Bom, a minha caixa, eu dei uma dica aqui, eu tô dando a dica da caixa. A caixa tem um objeto que nem todo mundo usa, mas os pais compram para as crianças, entendeu? É um objeto maravilhosamente bem, é bem usado, né? É um objeto que as pessoas, né? É, alguém queria saber se no meu escritório tinha, né? É, mas no escritório tem, lá tem. Alguém já pegou nele lá no escritório, entendeu? No escritório tem, mas eu não vou falar o que que é, né?
2: Vai compra para dar o chip.
0: É.
3: Tem carro.
0: Tem carro? Mas não é carro, tá bom?
3: Não, tem mais muito carro.
0: Lá tem muito carro no escritório mesmo.
1: O principal é as crianças que ele está colocando.
0: É, não.
1: Muitos pais compram.
0: Adulto usa,
3: Mas o
0: criança
3: principal é que
0: usa.
3: pode ter carro de adulto e
0: É.
3: criança.
1: Carrinho de
0: Brinquedo. Eu tenho lá muito carrinho na minha estante. Tem bicicleta, como o Janinho falou.
1: plástico.
0: Eu tenho a minha bicicleta, tem um relógio na minha bicicleta.
2: É
0: Eu
2: isso.
0: tenho um carrinho com robô lá no escritório. Eu tenho um bocado de coisa que eu gosto, entendeu? É, as coisas assim que eu gosto, eu tenho no escritório. E no meu escritório tem, eu vou agora deixar bem claro, no meu escritório, o que está na minha casa, no meu escritório também tem.
1: Mas
0: Coloca
1: essa
0: lá no
1: dica já
0: escritório.
1: não serve para o
0: Para o quê?
1: Luiz Valasco que pediu.
0: Não, mas a dica eu estou dando. É um objeto, né? Que todo mundo, nem todo mundo usa, né? Estou deixando bem claro, mas é um objeto que as pessoas gostam de
3: Acho que
0: ter,
3: descarregou.
0: né? Hã? Descarregou? É, fala com Rafaela.
1: Ah, mas eu coloquei ontem para carregar. Foi isso aí, foi o último, não foi?
0: Foi.
3: Eu não tô ouvindo.
0: Então, vamos ligar daqui. Hoje aqui o programa tá bom. Desliga esse troço aí e liga isso aqui. Pronto. Eu acho que já tá funcionando. E aí? Se não tiver, então não liga, tá? Então,
3: Só
0: pronto.
3: baixa um pouquinho
0: Tá
3: aqui.
0: baixo. Marquinho, baixa aí. Mas não sai da cadeira, não vem na cadeira.
2: Baixei.
0: Porque baixou. Baixa aí.
3: Vou
0: Que...
3: mostrar um.
0: Olha, gente, eu vou tirar aqui 100 conto da minha caixa para me pagar, tá bom? Eu já sei que eu vou pagar a caixa
2: Da
0: hoje.
2: caixa ou da
3: Joelma
2: carteira?
3: falou velocípede.
0: Ó.
2: Esse tá bom.
0: A notinha, ó.
2: Com atentação.
0: A notinha tá aqui em cima, ó. 100 continho que eu vou pagar, tá aí. Quer ganhar os 100 conto? Ô, coitado.
2: Ô, você falou o quê?
0: Não, falei nada, não. Olha, gente, o dinheiro tá em cima da caixa. O meu cofre tem cinco números na rua, falta um número só para levar meu dinheiro. E a minha caixa eu tenho certeza que vai acertar. Então eu vou pagar 200 conto hoje aqui no estúdio, tá bom? Olha que notinha bonita, menina.
2: É mesmo,
0: É,
2: fica mais bonita
0: essa,
2: mais na minha mão.
0: essa é bonita demais, olha, olha.
2: Não fala isso não.
0: Oh, notinha bonita, viu? Essa notinha dá pra fazer. Dá pra, oh, tchê, dá pra comer dois rodízios essa notinha aí, ó. Tá bom demais, viu?
2: É mesmo,
0: Dá, ó. Cenzinho, quem vai ganhar, gente? Ó, tô começando a jogar as petecas pro ar. Quem vai ganhar meu 100?
2: eu.
0: É você, Marquinho?
2: É.
0: Rafaela não pode ganhar, não, pode? Ô,
2: Não.
0: Zélia, Rafaela pode ganhar meu 100 conto? Hein, Zélia? Fala pra mim. Se puder, você fala que eu vou dar pra você 100 conto, tá
2: Mais que
0: bom?
2: merecido.
0: Merecido?
2: É.
0: Então tá bom. E a Mistel, né? Mistel foi uma coisa que Marquinho falou aqui no estúdio, né? Mistel, não foi que Marquinho falou?
3: Você.
0: Eu que falei Mistel? Foi? Não. Dona Clarinete, não falei Mistel não, viu? Não falei não, viu? Falei não, viu? Tá, bom. Né? Dona. É, hã?
1: Esse aqui tem uma
0: O quê?
1: calculadora.
0: Uma calculadora? Não tem não. Então eu vou guardar meu dinheiro de novo. Você não quer ganhar, não? Rapaz, essa notinha aqui vai fazer sucesso hoje, ó. Olha, ó, olha, olha, olha, olha, olha, rapaz.
2: Olá, Rafa.
0: Ô, Rafa, não foi o sorteio de um relógio, né?
1: Uhum.
0: Eu falei que ia fazer um sorteio, nota o nome de todo mundo aí, pra gente fazer um sorteio do relógio, né? É, quem ganhar o relógio vai no escritório, pega amanhã, né? Com a Rafaela, ou então com a Jáfia, né? Tá lá, vocês pegam, numa boa, né? E Rafael só tá anotando aqui, viu? Tá anotando, anotando, anotando, anotando. Marquinho, toca mais um hino aí que eu quero dar 100 contas aqui.
2: Quer ver?
0: É, quero dar 100 contas.

0: Bom, meus amigos, são 11 horas e 22 minutos. 11h22, né? A minha caixa paga 100 reais, meu cofre paga 100 reais. O número do cofre tem muito na rua, mas não acertaram ainda não, tá bom? O pessoal tá mandando o número do cofre mesmo. A live nossa tá aí funcionando, tá bom? Então, e vai ter um sorteio de um relógio. Quanto mais vocês entrarem na live ou ligar pra gente, aí você tá participando do relógio, tá bom? Se você não entrar na live, então o seu nome não vai pra folha pra participar do sorteio do relógio, tá bom? Então você vai lá, ó, na live, coloca lá seu nome, coloca o nome do cofre, coloca o que tem na minha caixa, e as meninas aqui vão aqui falar e vai anotar o número. Aí depois nós vamos fazer o sorteio aqui de um relógio bonito, que dá pra você ir em qualquer lugar com ele, né? Curtir maravilhosamente bem. Então a minha caixa paga 100, meu cofre paga 100, e eu tô esperando só vocês mandar mais o número do cofre aí, tá bom? O nome do cofre tem 5 na rua. Então, falta poucos minutinhos pra gente abrir a caixa e o cofre. E a caixa tem um objeto que nem todo mundo usa, né? Mas muita gente aqui no estúdio usa, né? É, muita gente tá em casa usa, muita gente que tá na rua usa, né? Muita gente tá andando também usa, né? Então essa é a dica da caixa, tá, moça? A senhora olhou pra mim com a cara muito fechada, viu? É porque eu tô dando a dica errada? Não.
1: É que antes que... Muito rodeio?
0: Papai, aqui tem rodeio de boi aqui, Marquinhos?
2: Eu não sei não, mas você tá rodeando muito pra falar com
1: o
0: E você também tá contra mim?
3: Positivamente.
0: Tá? Todo mundo contra mim? Todo mundo. Então tá, se vocês falarem o número de cédula dos 100 reais, eu dou pra você os 100 reais.
3: É mais fácil acertar que dia o mundo vai acabar do que esse
0: número. Fala 4 números só.
3: 1900.
0: Então bora ver aqui. Se tiver, eu te dou 100 contas.
3: 1900.
1: O olho dele chegou a brilhar.
0: 1900, deixa eu ver se tem.
1: E se tiver, você vai falar?
0: Não, é lógico que tá aqui, eu vou mostrar.
3: Sim, 1900.
0: Não, não tem.
3: Não, olha direito que tem.
0: Não tem, não tem.
3: Deixa eu ver.
0: Não. Se tivesse, eu te dava, os 100 contas agora. Eu dou uma chance pra você. 4 não, fala aí. O nome por série, em seguida. 4 não, fala aí.
1: Seguidas ou.
0: Não.
1: Tem que ser na sequência?
0: Sequência, vai. Ah. Lógico, 4 não, Marco não falou, 1900.
3: Então a gente fala mais
1: 4?
0: Hã?
1: 000?
0: Não.
3: Vai, Rafa.
0: Vai, Rafa. Fala 4 números, hein, Rafa? Se você ganhar os 100, eu te dou agora.
1: Será?
0: Você, fala aí, ué.
1: 1201.
0: 1201. Vai, Marquinhos, mais uma vez.
3: 7690.
0: Não. Vai você mais uma vez. Fala. Ó, eu vou falar aqui os 4 no primeiro. 1052. 1052 tá aqui.
3: Eu falei, tô lembrando.
0: Ah, começou. Agora, ó, 10,52. Vocês falam mais 3 números em seguida. Se ganhar, eu dou.
3: 10,52.
0: É, 10,52.
3: 23.
0: É, vai.
1: Só 3 ele falou agora, né?
0: É, só 3. Precisa ganhar 100 conto.
3: Né?
0: É, 23. Só falta um número.
3: 51.
0: Tá bom. Fala você. Não. Não. Vai, Rafaela.
1: 800.
0: 800, não. Ó, pra vocês terem uma ideia. 10,52. Que eu falei pra vocês, né? Isso com 3 números. 455. Tem mais 2 números ainda, eu deixo pra vocês falar pra ganhar o dinheiro. Rapaz!
1: Eu gosto do cofre.
0: Eu rapaz!
3: 39 e 18.
0: Ih, chegou perto. Vai, Rafaela.
1: Ah, sei lá.
0: Vai. Vai.
1: Vou pra onde? Pra cá?
0: Fala o número aí.
1: Eu não.
0: Ó, o último número 06. E aí? Pode conferir aqui o número aqui, madama. Ó, pode conferir o número aqui, tá vendo? O número é isso aqui, tá vendo? Pode conferir aqui.
3: Ah, não dá mais não.
0: Confere, o número tá aqui em cima, mesmo o número embaixo, tá vendo? Pode conferir, tá bom?
1: É, tá certo.
0: Todas as notas. Ué, peraí, eu não entendi.
1: Vê se tem mais aí. Eu tenho
4: que gravar no banco pra ver se é verdadeiro.
0: Não?
4: Eu acho que é falso, tá muito novinho. Ó.
0: É verdadeira, amor.
4: Não tem marca d'água aqui, não. Gente.
0: Tem marca. Não, não tá dentro d'água? Mas tem marca d'água.
4: Mas tem que ter a marca d'água.
0: É? É mesmo?
3: Hoje eu tô dentro
0: de copo d'água. É? Peraí, daí. Um copo d'água. Olha, meu povo, meu cofre tá pagando 100 reais e minha caixa tá pagando 100 reais. E se você. Então, eu ia falar, se você em casa falar a numeração, eu daria 100 conto quem tava em casa. Eles ouviram falando, né? Então, eu vou pegar. Ó, o negócio aqui entrou em choque. Marquinho e João Pestana. Eu vou pegar outra nota aqui para brincar com vocês de novo. Vou pegar outra nota aqui, tá bom? Vou pegar outra nota. A outra nota aqui, já tem uns números aqui para falar. Deixa eu ver se é igual. Vou pegar outra nota. A outra nota aqui, já tem uns números aqui para falar.

0: Então tá aí. Agora eu dou mais outra chance. 05 11. Mais 3 num, fala aí.
1: 39.
0: 70. Fala, moça. Fala, Rafaela. Tá vendo? Porque é dois contos. Vocês queriam. Lá Jesus, olha o Marquinho, aqui tá aqui. Tá aqui não, número do cofre. Da. Rapaz, eu vou passar a trazer isso aqui, a fazer o número do cofre. Isso aqui é muito bom. Comecei a entrar em, ó, 0511 54 270. É o número que tá aqui escrito, que é o fazer o dinheiro nota, entendeu? Então tá aqui. Então vocês perdeu R$102, perdeu. Eu guardar de novo. Vou guardar de novo porque o programa vai terminar e o povo não vai levar meu dinheiro. Você tá bem, meu filho? Tem alguma pergunta? A pergunta você botou no ar, ninguém acertou não, né?
1: Tem asa, mas não voa, tem bico, mas não brinca.
0: É, ninguém acertou, né, rapaz? Foi incrível, gostei, viu? Essa foi boa. Ninguém acertou. O povo falou que era bully, que era não sei o quê, chique, mas não é não, né?
1: Nem o Iarma acertou.
2: Pode falar?
0: Pode. Pode, oxê.
2: É a tesoura.
0: É a tesoura?
1: Mas... E onde fica a asa?
3: A pontinha dela.
0: Rapaz.
1: Eu falei também a tesoura, tu lembrando?
0: Lembro, você falou a tesoura. Esse Marquinho é joga verde, viu? Ó, gente, a pergunta, a minha amiga de bancada aqui do programa colocou já no ar aí, que é a tesoura, viu? A tesoura. Coloca outra no ar, coloca outra aí. Coloca.
3: Pra ele tá bom, agora ninguém tá acertando.
0: É. Ah, você quer que eu perca meu dinheiro todo domingo, é? Rafael não gosta de mim, não. Você não gosta de uma pessoa, Rafael. Você é um. Eu já te arrumei tanto pretendente, você não gosta de mim? É. Menina, aí fica difícil, né, Marquinhos?
1: Nenhum, mais nenhum ela gostou.
0: Tá gostou? Ele vai vir pra cá domingo encontrar com ela. Né?
1: Muita paixão com o coração.
0: É muita paixão. Coração só.
1: Sim, a pergunta.
2: Tem quatro patas, mas não anda. Tem costas, mas não tem espinha.
0: Tem quatro patas, mas não anda. E tem costas, mas não tem espinha. É boa pergunta, meu. Vamos ver se
1: a
0: boa.
1: Mesa.
0: A mesa não tem espinha?
2: E não tem costa?
0: E não tem costa. Ela pode ter os pés. É?
1: É, os quatro pés.
0: São jumento. É que pode, rapaz. Que? Jota Basto, o Marquinho tá aqui doido hoje, viu, rapaz?
2: Podia ser Marquinho mesmo.
0: Marquinho é o que faz o programa com a gente. Bom é Marquinho. Quem dá risada. Como é que é o nome dele?
1: João Pestado.
0: Não, é Marquinho.
2: É? É dele, moço.
0: Pronto?
2: Sim.
0: Já fez a pergunta? Não, responde não, deixa o povo responder de casa.
2: O que é o que é? Tem quatro patas, mas não anda. Tem costas, mas não tem espinha.
1: Cadeira.
2: Tu pesquisou aí?
1: Pesquisei não.
2: Jumento. Agora é jumento.
1: Cadeira.
2: Não, ele pesquisou.
1: Não, pesquisei não, sabe por quê? Ó, fala aí. Não,
2: pesquisou que eu vi ali.
1: Pesquisei não, aqui, eu tô aberto aqui, ó. Aí, ó. Por Deus do céu. Por Deus do céu.
0: Ele acertou?
1: Eu vi. Acertei. Cadeira. Eu não quero levar esse dinheiro, só pesquisei.
2: Ele mandou.
1: Eu não quero aqui, ó. Aí, ó.
2: Eu tô me vergonha.
1: Eu não quero.
2: Bota lá na outra lá.
1: Não,
2: bota na outra aba lá em cima.
1: Cadê? A Sara Faria aí?
2: Aba lá.
1: Não tem não. Aqui, ó. Cadê a outra aba?
0: Bicho, quer dizer, Marquinho acertou.
2: Oi, cadeira. Porque eu vi ele pesquisando.
1: Eu não vi.
0: Mas é cadeira mesmo?
2: É cadeira.
0: Por quê? Tem quatro
1: patas.
2: Quatro pés.
1: Tem costa aqui.
2: Tem costa,
0: mas não tem espinha.
1: Aí, ó.
0: Faz sentido.
1: É, cadeira.
0: Cadeira, faz sentido. Tá vendo, Rafa?
1: Outra.
0: Vai, ponta aí. Vamos brincar.
2: O que é o que é? É leve como a pluma, mas não... Mas nenhum homem mais forte consegue segurá-la por muito tempo.
0: Mais leve que uma pluma, nenhum homem forte consegue segurar por muito tempo. É?
2: É leve como uma pluma... Mas nenhum homem mais forte consegue segurá-la por muito tempo.
0: Rafaela, você sabe essa aí?
3: Não atenção,
0: Rafaela.
1: Não quero saber.
0: Rafaela tá no celular ali conversando com o nosso povo.
1: Posso pesquisar?
0: É, você é problema, Marquinhos. Problema seríssimo você.
1: Mas toca logo um louvor. Que isso aí
0: é, tá toca um louvor, toca um louvor. É o quê? Nuvem?
1: É.
0: Que?
2: Não.
0: Não, gente. Que é isso?
2: Desde quando o homem consegue

0: segurar uma nuvem.
1: É? A nuvem não fica aqui embaixo? Ah, meu Deus do céu. Isopor, Marquinho.
2: É. Você segura pro resto da vida, não vai pesar nada no isopor. Tu bota aqui.
1: Ô, cansa, Marquinho. Cansa. Você vai com o braço esticado, por muito tempo você cansa. Não aguenta nada. Isopor. É isso, minha filha? Não?
2: Não, vento.
1: Não, vento. Não, vento também não. Toca um louvor aí. Toca um louvor pra nós voltar e as pessoas acertar, viu? Porque hoje aqui tá bom demais.

0: Bom, meu povo, agora são 11 horas e 40 minutos. Bom, quem está na live ali, minha filha, para nós poder começar, tem uma pessoa que ganhou, né? A pergunta que você fez aí, né?
1: A Josielma acertou.
0: Certo.
1: A resposta é a respiração.
0: Pronto. Então ela vai mandar o Pix para a Rafaela pagar. E quem está mais na live aí com a gente?
1: A Daiane Mundo Rosa entrou e Júnior Eduardo Marques.
0: Pronto. Bom dia a todos vocês, né? Esta manhã de domingo, a minha caixa, vou abrir o cofre aqui para vocês, ó, faltando 10 minutinhos para abrir o cofre, tá bom? Se vocês quiserem ganhar meus 100 reais, mande os números aí, tem 5 números do meu cofre na rua, já está aberto, ninguém pode ver, só eu que estou vendo, entendeu? Os números do meu cofre já estão aqui já, né? São 6 números, se você quiser ganhar seus 100 reais, é só mandar os números pra gente ali e o que tem na minha caixa. A minha caixa vai ser também aberta. Logo, abrindo o cofre, a gente abre a caixa, tá bom? Então, você que tá em casa aí, curtindo o programa Calor do Pensão de Auditório, e a safra com Rafaela, que arrumou um noivo, né? Então, essa saga terminou hoje, entendeu? Que Rafaela arrumou um noivo, né? Desencalha com Rafaela. Então, terminou também hoje, que ela arrumou um novo, tá desencalhada, né, Rafaela? Então, nós vamos fazer outra saga domingo que vem, nós vamos criar outra aqui com dona, como é que é o nome dela?
2: Amistel.
1: Railane?
0: Não, eu não falei, eu só perguntei como é que é o nome dela. Nós vamos criar uma saga com ela, entendeu?
1: Não, agora mas vou... é de igual dela? Desencalha com Rafaela? Não.
0: Não?
1: Não.
0: Não, tem certeza?
1: Não.
0: Absoluta?
1: Sim.
0: Tá vendo? Ela não quer.
1: Tô disponível, não.
0: Tá ocupada, né?
1: Não tá, mas também não quero.
0: Ixi, não, meu Deus do céu. A foice tá sendo braba aqui já no início,
1: não, viu? É Tramontina, ó.
0: É, corta mesmo.
1: Corte rápido.
0: Quer dizer, não tá ocupada, mas não quer.
3: Manda sua chave Pix.
0: Tá difícil, viu? Ficou difícil aqui pra mim agora, né? Eu ia criar uma saga com você pra dormir que vem, né? E deixar a Rafaela quieta, né? Vamos criar uma com o Marquinho, então?
1: Marquinho tá querendo, hein, coitado? Tá disparando pra todo lado.
0: Então vamos criar uma com o Marquinho pra domingo, não é isso?
2: A minha irmã.
1: Ele soltou o peixe no mar, o tubarão pegou.
2: Foi.
0: Então, Marquinho, domingo é seu nome que vai estar aqui. Rafaela vai sair de cena, entendeu?
2: Quando chegar em casa eu tô morto.
0: Bom, eu não tenho culpa, sua mulher tá ouvindo o programa, né? Então, se você quer entrar na saga domingo, né? Desencalha com o Marquinho, né? Então nós vamos vir agora aí, né? Rafaela saiu de cena, é um bom namorado, tá tranquilo, né? Então vamos viver a vida, né, Rafaela?
2: Mas ela não aceitou, né, João?
0: Vamos beber que é matar difícil, né, Rafaela?
2: Que hora?
0: Hã?
2: Que hora?
0: Beber?
2: É.
0: Daqui a pouco, então, uma cervejinha.
2: Olha, Rafa, só pressão.
0: Não, lá em casa tem cerveja, eu te dou. Sem problema mesmo? Nenhum. Tem. Não, lá em casa tem cerveja, eu te dou.
2: Tá pronto.
0: Ainda mais você vai almoçar diferente hoje, né?
2: É, Ave Maria, eu tô agoniado.
0: Ela tá agoniada?
1: Você patrocina, né?
0: Não, ele vai almoçar lá na casa hoje. O homem lá fez comida e já ofereceu pra ele o menino. Então ele falou que fez um feijão gostoso lá hoje, né? Antes eu vou entrar naquela casa hoje. Fila boia do cidadão.
1: Tem comida de macho.
0: Lá, macho roxo, ele fez comida.
2: O velho
0: fez a comida lá gostosa lá, viu? Ele é gente boa, deixa ele lá. Aí Marquinho e Rafinho vai comer almoçar lá hoje, né? Eu tenho que levar mais prato, mais garfo, mais colher pra eles almoçar.
1: Marquinho,
0: né?
1: De quem? Tavinho?
0: Tavinho, Marquinho.
1: Você falou Rafinha. Você falou Marquinho e Rafinha.
0: Foi? Rapaz, vocês me corrigem mesmo, né? Rapaz.
1: Não, eu fiquei parada assim.
2: Rafinha.
0: Ah, e começou.
2: Já vem Rafinha.
0: Começou, rapaz.
1: Vermelhinha.
0: Vixe.
2: Já vem Rafinha.
0: E a vermelhinha, tá onde?
2: Não.
0: Bom, gente, o meu cofre vai ser aberto. Vai ser aberto meu cofre. Nós estamos aqui batendo um papinho pra hora passada. O cofre vai ser aberto agora, tá? Esse cofre vai pagar 100 reais. Se você acertou, os números estão anotados aí, não tá, filha do cofre? Que ela anota tudo, né? Para vocês terem uma ideia, vocês entram na live, colocam o número de vocês do cofre, mas a minha secretária aqui, ela anota todos os números, entendeu? Para quando a gente falar aqui, para ver se alguém acertou, né? Mas até agora, na minha tese, ninguém acertou o cofre. Chegou mais gente na live lá, bora lá ver o que eles estão querendo. Cofre, não, cofre, não.
1: Ela pode mandar por aí mesmo.
0: Pode mandar por aí o seu Pix, tá bom? Aí seu dinheiro amanhã tá na conta, tá bom, minha filhinha? Aqui é assim, não deu pau comigo, né? Marquinho, vamos abrir a caixa?
3: Agora.
0: O cofre?
3: Agora.
0: Bora?
3: Agora.
0: Gente, o cofre é tão fácil, tem 5 números do cofre na rua. Eu tô doido para pagar 100 conto. Gente, ó, já peguei o número já, tá? Já abri a caixa, peguei o número. Vocês que estão em casa, dou mais 5 minutos, o número tá na minha mão. A minha produção já pode ver, tem o número aqui também, a Rafaela já pode ver que ela tá anotando, né? Todos os números do cofre, né? Então você tem aí 5 minutinhos, vai. Põe o número do cofre aí para mim. E tá fácil. Ó, eu abri o cofre aqui pelo programa, foi aberto. O 3, o 9 e o 6, né? Mas alguém ali que entrou na live colocou 5 números do cofre. Tem 5 números do cofre lá na live, né? Mas estou aqui esperando vocês mandar mais um número aí para nós abrir aqui, já está aberto. Falta 3 minutinhos para a gente poder falar o número do cofre. Vocês querem ver o número do cofre, Rafaela?
3: Quero.
0: Tá aqui. O número do cofre tá aqui, mas você não pode falar, né? Tá aí, o nome do cofre tá aí, viu? O nome do cofre tá aí, né? Você que tá anotando aí, mas acho, pelo que eu vi lá, não tem nome do cofre aí, tá bom? A Rafaela já tá conferindo aqui já.
1: Eu acho que ninguém mandou nessa ordem, nem
0: o... mandou o nome do cofre, mas não por sequência, né? Mandou diferente. Tem 5 números na rua, mas tá diferente, entendeu? Então a sequência do cofre é essa aí, tá bom? Então você já viu o nome do cofre? Alguém ganhou? Não? Então tá bom. Então, o número do cofre, minha amiga, se você que não quis ganhar o meu dinheiro, tá aqui, ó. Ó,
1: Lúcio
0: chegou.
1: Dias mandou.
0: Chegou. Bora
1: 692310.
0: Não é. Olha, não é. Rafaela já viu aqui, já tá, conferiu. Todos vocês que mandaram, chegaram mais lá. Bora ver quem chegou mais lá.
1: 692352.
0: Não, hein, gente. Esse aí tá longe. Eu acho que foi esse aí que mandou os 5 números. Foi, não?
4: Luiz
0: Valaça. Ó, vamos falar o nome. Você mandou 5 números do cofre, viu, Luiz? Então, chegou ali 77. Não, também não é. É só um 7740.
1: 778455.
0: É, não é, também não é, viu? Vê aqui o número do cofre, falou pra você ver. Então, tá aqui, 6 números aí, notadinho. Eu tô esperando alguém mandar ali pra ganhar. Ó, tá na minha mão aqui. A produção aqui já viu. Opa, chegou mais.
1: 692374.
0: Não é. Gente, manda mais aí. Esse aí tá longe. Nem na trava aí bateu. Nenhum desses três aí, entendeu? Vocês estão... Hoje a memória de vocês, o computador de vocês não tá bom em casa, né? Então, vem aí. Pra ganhar R$100. Que eu vou falar. Eu falei que ia abrir o cofre. Falta 2 minutinhos pra falar o número do cofre. Eu tô esperando vocês aí mandar pra mim mais número. Manda mais número do cofre aí. Mandou. E vocês... que tá mandando o número do cofre, vai concorrer um relógio também, tá bom? Nós vamos sortear um relógio aqui. Chegou mais número do cofre, mas não é. É meia. Eles insistiu no 69. E não é 69. Eles insistiu. Eu vou falar o. Inverte. Vou ajudar vocês. Inverte esse número aí.
3: 69?
0: O 69. Inverte ele. Pronto. Inverte esse número aí, vocês vão ganhar.
3: Vai pra nós.
0: É. É, inverte.
1: Fica 96.
0: É, exato. Já ajuda eles.
4: Fica
1: 96, mas não. Não vai acertar nada a ver.
0: Sim, mas ele vai inverter ali e pode botar os outros números. Tô dando condições de ganhar. Olha, gente, começa com 3. Pronto. Começa com 3. Pra vocês ficarem mais à vontade aí. Vocês têm 3 minutinhos pra ganhar meu dinheiro. 2 minutinhos pra ganhar o dinheiro. Começa com 3. Vou falar agora para vocês, vocês não querem colocar mais número. O 69 vocês podem invertir. Invertendo, você já tem mais 2 números na rua. Então, eu abri o 3, né, o 3, o 9 e o 6. Então, tem 3 números na rua. Você invertindo isso aí, começa com 3. Já dei uma dica para vocês melhor do cofre, tá bom? Mas, surros, tambor, Marquinho, vamos abrir o cofre. Começa com 3, né? O cofre começa com 3, né? A produção já viu o número do cofre. Vamos abrir o cofre? Olha, o cofre é 33, 9606. É o número do cofre, tá aqui. E não teve acertador o cofre, tá bom? Então, o cofre já se foi, viu?
5: É mesmo, é difícil.
0: É difícil, mas é fácil. Alguém botou 5 números do cofre na rua. Então, ó, 33, 9606 e 06 é o número do cofre, tá bom? Agora vamos para a minha caixa. a minha caixa. Toca um louvor aí pra nós abrir a caixa. Vamos abrir a caixa, vamos abrir a caixa. Dá um palpite na caixa, hein, minha filha? Dá um palpite na caixa? Marquinhos.
1: Fala de novo.
0: Falar o quê?
1: Dica.
0: A dica? Nem todo mundo usa. Mas nós usamos. Nem todo mundo usa.
1: Você
0: nós...
1: usa?
0: Deixa eu ver se eu uso, uso. Você não usa já. Eu uso. Marquinho usa. Rafaela não usa. Eu nunca vi usando. Então, estou dando dica para vocês. Ó, quem está em casa e quem está aqui.
1: Bom, e você não usa cueca.
0: Ah, como é que é?
1: Cueca.
0: Não.
1: Eu não uso, Rafa não usa. Marquinhos, você usa?
0: É, mas não é cueca, não. Não, não é cueca, não. Não é cueca. Toca um louvor para nós voltar com a caixa e encerrar o programa.

0: Bom, gente, estamos de volta para abrir a caixa. Falta 5 minutinhos para meio-dia, não é isso? Então, o programa hoje foi divertido, graças a Deus. Um programa maravilhosamente bem. Entramos lá, eu, Napolitano, Cidade Circo Vizinha, brincando com nossos ouvintes, né? Muito bom. A minha caixa, eu falei para a minha bancada que nem todo mundo usa, né? A minha caixa, né? E vou provar que nem todo mundo usa. É Jeane que entrou na live lá, foi?
1: Sim.
0: É? Entrou quem na live lá? Entrou quem na live lá?
1: Clécio, Scooby e Jeane.
0: Jeane, entrou duas pessoas, mas não. Bom, a minha caixa, eu falei para aqui no estúdio, lá no meu escritório tem. A Rafaela trabalha lá, sabe que tem. Entendeu? Marquinho usa.
2: Mais onde?
0: Rafaela quase não usa, mas Marquinho já, Rafaela já usou. E eu vou dizer agora para vocês aqui, a minha caixa eu vou abrir agora, faltando, sus tamborzinho, faltando 3 minutos.
2: Ai, meu Deus, como
0: eu sou. Vocês vão ficar surpresos e com raiva agora.
2: Todo dia.
0: Que é isso aqui?
2: Fone de ouvido.
0: Cês tá, Rafaela, quase você tá usando. Você chegou perto, eu falei, vai ganhar.
2: Rapaz, eu ia falar.
0: Você chegou perto. Fone de ouvido. No escritório tem, dona Rafaela. Rafaela pega no fone de ouvido pra botar pra carregar. Hoje em dia, não é de mim, que é esse?
1: Nada a ver.
0: Nada a ver o quê? Os
1: pais... Da forma que o senhor falou que é caro, que os pais compram pra criança como se fosse... Eu uso fone de ouvido pra ir pra
3: eu
1: academia.
3: Eu também uso fone de ouvido.
0: Ah, você também usa?
1: Eu uso muito pra ir pra academia.
0: Como eu falei.
3: Pra ir pro trabalho, bota na bió.
0: Então pronto. Você tá usando fone de ouvido? Isso aqui é fone de ouvido, você tá usando.
3: Você falou que eu e Rafa não usam.
0: Quase não usava. Rafa nem usa, fica aqui no estúdio, nem usa. Porque eu não vejo ela usando. É, você usa. Mas então você foi perto.
1: Mas o senhor falou muito que era você e Marquinhos só.
3: Eu entendi.
0: Pra deixar vocês em confuso, um pouquinho confuso, entendeu? Mas ela foi perto. Ela chegou no cabelo, chegou na escova. Falei, vai chegar no fone de ouvido. Mas não chegou. Meu povo de casa, era um fone de ouvido. Nós estamos aqui na discussão aqui do programa. Entendeu? Então, tá aqui hoje. Ninguém acertou a minha caixa, só acertou duas perguntas, né? O cofre também não acertou. Eu estou indo embora, pedindo a Deus maravilhosamente bem que esse dia termine em paz, tranquilo. E a gente pode trabalhar, pode andar. A gente pode, acima de tudo, ter o amor e o carinho a cada um próximo que nós tivermos. Quem se ama o próximo se ama a si mesmo, tá bom? Eu estou indo, mas estou de volta. Domingo
1: que vem.
0: Se Deus permitir, o nome da terra deixar. Tchau, um beijão no coração.
4: 11 horas e 55 minutos.
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0: Meio-dia e 16 minutos.
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2: Meio-dia e 27 minutos.
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0: Muito obrigada, Jesus. Muito obrigada, Senhor, por esses 20 anos. 20 anos que eu tenho certeza absoluta no meu coração que é só o início daquilo que Deus tem preparado para a minha vida. Eu louvo muito a Deus. Hoje é uma noite muito especial porque é uma noite em que o meu coração se alegra. O meu coração está saltando, pulsando de alegria. Por esses dias, por essa estrada, por todo esse tempo, é uma vida, 20 anos não são 20 dias. E a maior alegria do meu coração é poder, desde que comecei, dar sempre toda a honra, toda a glória, todo o louvor a Jesus Cristo. E será sempre assim, será sempre assim, será sempre assim, sempre assim. Sempre assim, são 20 anos de vidas sendo restauradas, pessoas sendo levantadas, famílias sendo reconstruídas, uma história de alegria, uma história de vitória, uma história de conquista, uma história de momentos difíceis também, mas uma história em que eu sei em quem tenho crido, e eu sei que todas as promessas do meu Deus tenho sim para a minha vida, e por essa estrada eu vou continuar caminhando e dando a Ele todo o meu louvor, toda a minha honra, toda a glória seja dada a Jesus Cristo. Se você pode, querido, eu quero te convidar a dar uma forte salva de palmas a Jesus. Quero dizer que você faz parte dessa história também. Quero dizer que você também faz parte desse momento. Então, se você pode, aplauda o Senhor bem forte, dizendo a Ele: muito obrigada, Senhor. Muito obrigada. Eu tenho milhões de motivos para agradecer a Deus. Se você pode, coloque-se de pé e aplauda bem forte a Jesus Cristo, dando a Ele o seu melhor. Vamos encher esse teatro com a presença de Deus. Vamos encher esse teatro com o louvor que toca o coração do Senhor. Vamos trazer o céu para a terra nessa noite. Aplauda bem forte. Aplauda mais forte. Vamos juntos celebrar, queridos. Vamos juntos saltar de alegria. Vamos juntos louvar o nome do nosso Deus. Aleluia. Aleluia. Para o nosso Deus não existe limitação.
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0: Oh, glória a Deus.
1: Meio-dia e 49 minutos.
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Eu confio em ti, Senhor. És a minha rocha inabalável. Tu és o meu socorro bem presente na hora da angústia, Senhor. Por isso eu não vou temer. Não vou olhar as circunstâncias.

0: aplaudam o nome dele. Aleluias. 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
1: Uma hora e 15 minutos.
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0: nada pode impedir o teu louvor, querido, a tua adoração. Adore o Senhor.
1: Uma hora e 51 minutos.

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1: Todo lugar é comum até Jesus passar por ele. E Jesus está aqui nessa noite. Esse lugar está sendo transformado.

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0: Glorifica aquele que reina. Oh, graça maravilhosa. Oh, presença de Deus.
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0: É só não esquecer da cama. Segredo de qualquer sucesso.
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0: 2 horas e 55 minutos.
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3: Você que há muito tempo espera por um milagre, abra suas mãos e receba agora, em nome de

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0: 3 horas e 38 minutos.
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0: 3:58.
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5: Nunca podemos sacrificar demais para Cristo, que sacrificou tudo por nós. O tema da nossa mensagem de hoje intitula-se Endividado. O filme O Resgate do Soldado Ryan, embora tão violento, conta a impressionante história de um esquadrão de resgate enviado na Segunda Guerra Mundial para salvar um soldado de um caminho perigoso. Um após o outro, os membros do pelotão foram mortos, sacrificados por causa da vida do soldado raso, James Ryan. Por fim, mortalmente ferido e próximo da morte, o líder do pelotão chama o jovem soldado James para perto de si e diz apenas: "Seja merecedor." Homens haviam dado suas vidas para salvar Ryan. Ele precisava abraçar o sentimento de gratidão que um sacrifício tão grande deve gerar. Ryan devia sua vida àqueles que o resgataram. O apóstolo Paulo também se sentiu endividado. Cristo sacrificou a si mesmo para pagar os pecados de Paulo e livrá-lo do julgamento e da morte. Qual foi a reação de Paulo? "Sou devedor tanto a gregos como a bárbaros, tanto a sábios como a ignorantes. Por que estaria endividado com eles? Os gregos e bárbaros não haviam morrido por ele, nem os sábios e os ignorantes, mas Cristo havia morrido por ele." O sacrifício do Filho de Deus, a seu favor, foi tão impressionante que Paulo sentiu-se devedor a todos e devia assegurar que todos ouvissem o amor redentor de Deus. Seu sentimento de dívida para com Cristo fez dele um devedor para com todos que necessitavam do Salvador. Nós não podemos adquirir o dom do amor de Deus, mas temos a obrigação de compartilhá-lo com outros que necessitam dele. A mensagem que você acabou de ouvir foi baseada na palavra de Deus em Romanos 1:14, que diz assim: "Sou devedor tanto a gregos como a bárbaros, tanto a sábios como a ignorantes." Amigo ouvinte, nunca podemos sacrificar demais para Cristo, que sacrificou tudo por nós.
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4 horas e 12 minutos.

corações. Aonde eles estiverem agora, Senhor, nós cremos que Tu és o Deus de milagre. Tu és o Deus da cura. Tu és o Deus que abre as portas. Tu és o Deus que renova. Mesmo que nós não consigamos falar, de Ti vem a nossa força, Senhor.

quantos foram alcançados pelo sangue de Jesus Cristo. Ele tomou sobre si as nossas enfermidades e as nossas dores levou sobre si. E nós o reputávamos por aflito, ferido de Deus e oprimido. Mas ele foi transpassado pelas nossas transgressões e moído pelas nossas iniquidades. O castigo que nos traz a paz estava sobre ele, e pelas suas pisaduras fomos.

0: que o sangue de Jesus.
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1: Difícil, Senhor. Você precisa decidir.

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Beleza, beleza, beleza. Alô, Nápoles. Alô, região. Estou começando a partir de agora mais um programa do Migão do Povão, do Povo para o Povo, aqui na mais ouvida FM Vida 104,9, a minha, sua rádio da família. Aonde você, amigo ouvinte, pode participar comigo através do nosso telefone, o nosso zap 73981-275280. Valendo repeteco, 73981-275280. Também você pode acompanhar a gente através do nosso site, né? O nosso site é www.radiofmvida.com.br. E o nosso Instagram, para você também seguir a gente aí, o nosso Instagram é arroba fmvida_eunápolis. Também você pode interagir com a gente, ouvir a gente através do Radiosnet. Radiosnet está bem aí no seu aplicativo, aí no seu celular. Baixa aí o aplicativo Radiosnet, aí você vai lá e coloca o nome Eunápolis. Vai aparecer todas as rádios de Eunápolis, inclusive a nossa rádio FM Vida 104,9, a rádio da família. Aí você clica em cima e aí você vai estar já ouvindo a nossa programação até as 8 da noite. E eu sou Jorge Silva, agora são 5 horas e 4 minutos. Tá liberado a partir de agora o nosso zap 73981-275280. Olha, 73981-275280, para você pedir o seu hino, falando de onde você está falando, seu nome, qual o nome do hino, para quem você vai oferecer também o hino, e nós vamos estar tocando aqui com muito carinho para vocês até as 8 da noite. Olha, gente, daqui a pouquinho também, 5 veículos são roubados em sequência de assaltos em Eunápolis. Polícia investiga ligação entre crimes. E ainda hoje no nosso programa, Polícia Civil Polícia Civil recaptura em Eunápolis condenado por tráfico que não retornou após saída temporária. E agora também, seguindo aqui, daqui a pouquinho também no nosso programa, além da sua participação, tem também homem que denunciou agressão de turista em Porto Seguro, era foragido por estupro de vulnerável e tortura. Tudo isso e muito mais a partir de agora aqui no meu, no seu, no nosso programa Domingão do Povão, do Povo para o Povo. E hoje também tem o nosso apoio cultural, daqui a pouquinho gravado, né? E também testemunhal, que para quem não sabe, testemunhal é ao vivo, hein? Daqui a pouquinho aqui no nosso programa hoje é um nosso amigo aí, um comerciante nos ajudando aqui com o nosso programa, colocou aqui o seu apoio cultural com a gente, tá bom? Daqui a pouquinho ele vai estar ouvindo aqui o apoio cultural dele, tá certo então? Tá liberado o nosso zap 73981-275280. Desce seu hino. Vou tocar pra você, hein? Alô, minha amiga Lúcia! Ei, irmã Lúcia, aquele abraço. Irmã Lúcia trabalha com a gente aí, né, na campanha eleitoral. Aquele abraço, irmã Lúcia, pra você, viu, pra toda a sua família. Um abração pra vocês. Falar nisso, mandar um abraço pro pessoal também lá no bairro, rapaz, ali, Santa Isabel, o Santa Isabel, próximo ao Obis 3. Olha, eu quero falar pra vocês agora que tá interagindo com a gente. Você sabe quantos bairros tem em Eunápolis? Tem? Você sabe? Hã? Sabe não? Oxê, rapaz. Você mora em Eunápolis e não sabe quantos bairros tem? Daqui a pouquinho eu vou estar falando aqui o nome dos bairros, tá bom? Rapaz, mas tem bairro demais. Tem bairro demais em Eunápolis. Rapaz do céu, fui ver aqui. É bairro que nem eu sabia que tinha esses bairros em Eunápolis. Daqui a pouquinho a gente vai estar falando aqui o bairro, o distrito, né? Mandar alô para o nosso povo aí dos distritos, dos bairros. Daqui a pouquinho aqui no nosso programa. Mas eu tô por aqui, e você por aí. É hora da gente ouvir um hino aqui muito bonito. Imagine você agora, você que tá aí ouvindo a nossa programação,
Ouvi um hino da harpa, é um hino muito bonito da harpa, lá no número 193, tá bom? Pega aí sua harpa, abre aí pra você cantar aí, após tocar o hino. A harpa, o hino tá lá no número 193. A Alma Abatida, tá bom? Na voz de Carlos José. Tá bom, então? É hora de ouvir aqui esse hino que é muito bonito. Eita, nós! Toca ele aí, Jorge Silva!

Beleza, então tá aí. Olha, a alma abatida na voz de Carlos José. O hino muito bonito da Arpa, tá lá no número 193. E eu tô esperando a sua participação com a gente aqui através do nosso zap, o zap mais ouvido em toda a região. É o nosso zap, é o 73981-275280. Essa é a Rádio FM Vida 104,9, a rádio da família de Eunápolis, para todo o Brasil e também exterior, beleza? Olha, gente, é hora de, também de mandar um abraço aos nossos amigos ouvintes aí, estão ouvindo a gente. Alô, alô, minha amiga Renilda, aquele abraço, Renilda. Minha amiga Rosa, minha amiga Penha, aquele abraço, Penha. Tá aí na rua Nilo Peçanha, a Penha, ouvindo a gente, tá bom? Também mandar um abraço, minha amiga Rosa, minha amiga Renilda, lá na rua Pau Brasil, no bairro do Piqui. Também mandar um abraço aí, meu amigo Alex e família, no Recanto das Árvores. Aquele abraço, Alex, grande pedreiro, viu? Aquele abraço pra você. Também meu amigo Carlinhos, da Império Imóveis, que a partir de hoje já está com a gente. Carlinhos, minha amiga Elaine, Diogo, e todos aí que compõem a família Império Imóveis aí no Recanto das Árvores. Aquele abraço pra vocês, tá bom? Alô, minha amiga Iva. Iva e o Isaías, tá lá na Rua Belmonte, também no bairro do Pequi, ouvindo a nossa programação. É hora de ouvir uma prata aqui da casa. Ele canta muito, cantor evangélico. É o Danilo Silva. Ele lançou agora um lançamento. O lançamento dele é Não Chore Mais. O lançamento agora é 2026. E aqui a gente toca, tá? Aqui nós tocamos também a prata da casa. É hora de ouvir Danilo Silva. Canta pra gente aí, meu irmão. Solta o som, DJ.

0: Tá aí pra vocês, Danilo Silva, Não Chore Mais. Esse é o cantor aqui da cidade de Eunápolis, viu, gente? É, Danilo Silva, um abraço pra você e pra toda a sua família, tá bom? E daqui a pouquinho tem mais Prata da Casa. Aqui a Rádio FM Vida é a rádio da família, tá? É a rádio de todos. Então esse é o Domingão do Povão, do povo para o povo. E tem ouvinte pra falar com a gente? Tem! Tem ouvinte? Oi, fala comigo aí!
1: Boa tarde, Jorge.
0: Boa tarde.
1: Quero pedir um louvor.
0: Peça aí.
1: Batize o nome, pão feliz pra você, a sua esposa, pra Dananinha, pra seu Jair, pra Angé, do Atacadão. Bom? Batize o nome, pão.

faz o que Deus fala, Deus cumpre. Passado alguns dias, certo dia ele acorda pra ir pra sua empresa, tenta ligar o primeiro carro e ele não pega. Vai para o segundo carro, não pega. E assim foi, um a um.

Beleza, tá aí, batismo no ônibus. Quem pediu foi ele, nosso amigo Ed Popula Pinóquio, morador lá do bairro Itapuã, rapaz. Ele que trabalha aí no Atacadão. Aquele abraço, Pinóquio, pra você. Pediu belíssimo hino com Andréia Fontes. Batismo no ônibus. Olha, gente, agora são 5 horas e 24 minutos. É isso mesmo, eu falei 5h24. Mandar um abraço pra amiga Cida, meu amigo Roque Júnior, aí no bairro de Naborges, ouvindo a nossa programação. Aquele abraço para vocês, tá bom? Também mandar um abraço aí à minha vereadora Arilma Rodrigues. E também meu amigo Luiz Otávio. Alô, Otávio! Aquele abraço. E todos os seus familiares aí na escuta do Domingão do Povão, do Povo para o Povo, aí no bairro de Naborges. Aquele abraço para vocês, hein? É hora de ouvir. Quem vem cantando pra gente é ele, Valdeci Aguiar. Vai dar tudo certo e já deu tudo certo. Música.

0: Isso. Você tem valor, o Espírito Santo se move em você, hein? Bom demais, né, Paisino? Olha, agora são 5 horas e 30 minutos. Apoio cultural aqui na Mais Ouvida. Solta o som, DJ.
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Beleza, beleza, já estou de volta. Agora são 5 horas e 34 minutos. 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

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De volta pra casa, quem vem cantando é Júlio Oliveira.

queria que você se lembrasse de uma pessoa que um dia estava na igreja e agora não está mais. Eu queria que nós levantássemos um clamor para que Deus trouxesse os pródigos de volta para casa. Nós queremos dizer para eles que o amor do Pai está em casa, que eles podem voltar. Nós não vamos acusá-los, nós não vamos oprimi-los, mas nós vamos abraçá-los. Chega de legalismo na igreja. Nós vamos dizer: é bem-vindo à casa do Pai. Será que você podia me ajudar por um segundo, um minuto? Eu queria que você levantasse a sua voz e começasse a clamar para que Deus trouxesse. Lembra aquela vida, uma vida talvez só que você lembra. Você vai orar com toda a sua força para aquele seu amigo na faculdade, aquela sua amiga na escola. Você pode fazer isso por mim? Você pode fazer isso por mim? Levanta a sua voz agora, igreja. Levanta a sua voz agora, por favor. Comece a clamar. Oh Deus, Deus, nós oramos para que o Senhor traga de volta, Senhor, os pródigos. Para que o Senhor traga de volta os perdidos, Senhor. Oh Deus, em nome de Jesus, levanta a tua voz e clame a Ele. Aquela sua amiga que hoje está na prostituição, ou aquele seu amigo que está no crack, que está no pecado, abre a tua boca e gere por ele. Eu oro pelos meus irmãos, Senhor, carnais que estão desviados, Deus, eu oro para que o Senhor traga eles de volta. Eu oro, Senhor, para aquelas pessoas, Senhor, que um dia estiveram no nosso meio e nós continuamos fazendo igreja sem perceber que eles não estão mais conosco. Deus, batiza-nos com amor, batiza-nos com gemidos pelos perdidos, Deus, em nome de Jesus. Em nome de Jesus, traga os órfãos, traga os perdidos de Nova Lima, Deus, em nome de Jesus. Oh, oh, o que você vai dizer para o pródigo? Eu diria para ele essa noite:

0: dizem que ele anda por 3 dias com ela no ombro, para que ela reconheça o cheiro do pastor de novo. Sabe o que eu sinto que o Senhor quer fazer? Ele quer colocar as ovelhas perdidas no ombro, para que elas sintam o cheiro do primeiro amor de novo. E o Senhor falou comigo, Júlio, o único problema que eu tenho é que eu preciso do meu ombro. E o meu ombro está ocupado demais com outras coisas. Eu falei, Senhor, mas quem é o seu ombro? O Senhor falou, os meus ombros na terra são vocês, Júlio, e a minha igreja. Eu pensei que o ombro era só para conduzir a arca da aliança. O Senhor falou, não. Também é para conduzir a ovelha perdida. Eu ofereço o meu ombro essa noite, Jesus. Quantos aqui oferece o ombro para carregar a ovelha perdida? Diga, Senhor, os meus ombros são os teus ombros para conduzir a ovelha perdida, para que ela sinta um cheiro novamente do amor do Pai. O amor do Pai. Dê uma salva de palmas ao Senhor pelo seu amor e pela sua graça. Dê uma salva de palmas ao Senhor pelo seu amor e pela sua graça. Dê um brado de alegria, porque eles vão voltar. Eles vão voltar. Eles vão ser restaurados. Eles vão ser libertos. Eles vão ser livres em o nome de Jesus.
1: Beleza, tá aí, de volta pra casa, Judson Oliveira. Olha, agora são 5 horas e 52 minutos. E tem ouvinte pra falar comigo? Oi, fala comigo aí.
2: Olá, meu amigo Jorge Silva, boa noite.
1: Boa noite, irmão.
2: Eu, Helena Silva, estou passando hoje pra pedir um louvor com a Sueli Lima, As Lágrimas Falam. Ofereço especial para você, sua família, para o meu filho Edson, minha filha Thalita, meu esposo Edson, meu filho Herbert Daniel. E para todos que estão ligadinhos, para a irmã Joelma daqui da colônia, dona Joelisa, seu Arlindo, irmã Cirleide. E os demais que estão na escuta, Maria Clarice, que não perde um só programa, para seu pai também, que não perde, para toda sua família, viu? E que Deus abençoe, uma boa noite na presença do Senhor Jesus.

0: Beleza, tá aí, gente. Olha, agora já são 5 horas e 58 minutos. Sueli Lima, As Lágrimas Falam. Ô, rapaz, que bom, hein? Que hino maravilhoso. Tá bom? Agora são 5 horas e 58 minutos. Quero aproveitar e mandar um abraço aí, meu amigo aí. É Eufrânio, né? O Afrânio é o Eufrânio, lá no Thiago de Melo 2. Daqui a pouquinho participando com a gente aqui. Para ouvir hino, aquele abraço ao Frânio, também minha amiga Gilmária, rapaz, Gilmara, né, Gilmara, Duda e Vinícius, enfim, todos aí, Camille, e aí todos aí no bairro Thiago de Melo 2, alô, alô, Dona Maria! Dona Maria também tá aí do lado aí do CRAS, né, do lado do Posto de Saúde aí, Dona Maria aí, a filha da minha amiga saudosa, Dona Tereza. A Dona Maria é a mãe da minha amiga Ana Paula também. Aquele abraço aí no Thiago de Melo 2. Um abração para vocês, tá bom? É hora de ouvir o nosso apoio cultural. Daqui a pouquinho eu estou de volta. E agora é ação 5h59. E lembramos mais uma vez que o nosso especial hoje, daqui a pouquinho, é com o Matos Nascimento, hein? É o cantor Matos Nascimento no especial aqui. A partir das 7 da noite até 7h30, né? Tem um especial aí. E hoje quem vem cantando pra gente é o cantor Matos Nascimento. É, teve aqui já a dupla Daniel e Samuel, também tivemos aqui o Jota Neto no especial, e hoje é a vez de Matos Nascimento. É hora de ouvir o nosso apoio cultural, daqui a pouco estou de volta.
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0: Beleza, beleza, beleza. Já estou de volta. Agora são 6 horas e 7 minutos. 6 horas e 7 minutos. Esse é o Sonda Mais Ouvida, Rádio FM Vida 104,9 de Eunápolis, Bahia, para todo o Brasil e também exterior. E o nosso zap é o 73981-2752-80. Manda um abraço, minha amiga Selma. Alô, Selma! Alô, alô, calado! Aquele abraço, calado! Grande caladinha, aquele abraço, Selma, meu amigo calado. Minha amiga Pâmela! Alô, alô, Luísa! Aquele abraço também, Luísa. Estão aí na rua Pau Brasil, no bairro do Pequi, ouvindo Domingão do Povão. Também mandar um abraço aí pra minha esposa, Solineide, popular loura, ouvindo a nossa programação aí na Rua Monte, no bairro do Pequi. E meu filho Tiago, aquele abraço. Minha nora Rafaela, aquele abraço, Rafaela. Agora são 6 horas e 8 minutos, tem ouvinte pra falar com a gente. Oi, fala comigo.
1: Oi. Jorge Silva, aqui é Bruno, gostaria de mandar um alô para todo o Clube Desbravador e para toda a comitiva da amizade. Gostaria de ouvir uma música aí, qualquer uma de Rafaela Pinho, de Joelhos. Ofereço para todo o Clube Desbravador e toda a liderança da UBZUM. Aqui é Bruno, líder desbravador.

0: Beleza, tá aí Rafaela Pinho, de joelhos aqui no Sul da Mais Ouvida. Olha, gente, agora já são 6 horas e 14 minutos. Tem ouvinte para falar comigo? Oi, fala aí.
1: Olá, boa noite, meu amigo Jorge Silva.
0: Boa noite.
1: Do Soares, do Alecrim 2. Nessa noite, gostaria de oferecer um hino aí para minha sobrinha, Laura. Laurinha, que completou ano ontem. Mas vai ser comemorado hoje. Que Deus abençoe a vida dela, que dá muita sabedoria e saúde para ela e sua família. Pode ser qualquer hino aí de criança aí, com Aline Barro aí. Tem um hino aí que ela canta para criança. Eu ofereço também para minha esposa Helena, minha mãe Marlene e toda a família Soares. Alô, meu amigo. Tô aqui na escuta, um abraço. Pois é, meu amigo, ela completou 6 aninhos. Alô.
0: Beleza, então. Tá aí, a Laurinha completou mais um ano de vida. Parabéns, parabéns, Laurinha. 6 aninhos de vida. Tá na flor da idade. Feliz aniversário. Que Deus lhe dê muito, muitos anos de vida, saúde. Que você cresça com saúde e com inteligência. E sempre ao lado do Senhor Jesus. Fazendo aquilo que é bom, que agrada ao Senhor Jesus. É, Laurinha. Completando mais um ano de vida, 6 aninhos. Aproveitar também e mandar uns parabéns hoje, né? Felicitar aqui meu amigo Mocir Neves. Mocir Neves, o homem do brega chique da Rádio Jornal. Tá no Estofado dos Monezan, ali na Dom Pedro II, próximo ali já à Feira do Bueiro. Feliz aniversário, Mocir Neves. Que Deus continue te abençoando, te dando tudo de bom e que você possa realizar todos os seus sonhos, tá bom? Um abraço, meu amigo Mocir Neves, irmão do meu amigo Ronaldo Neves. E o Mocir hoje está colhendo mais uma rosa no Jardim da Existência, completando mais um ano de vida. Meu amigo Mocir Neves, da dupla Mocir Ronaldo. Ronaldo também, Ronaldo Neves, Mocir Neves são colegas de rádio, são radialistas. Trabalhou muito tempo na Rádio Jornal, Jacarandá, né? E também o Mocir trabalhou comigo na Qual Irmã 98 FM, o Brega Chique. Receba aquele abraço de toda a família da 104,9 FM Vida. Receba aí os parabéns de toda a família da Rádio Vida FM 104,9. A minha, a sua, a rádio da família. Valeu, Mocir! Parabéns, parabéns, parabéns! E olha, tá aí pra Laurinha, o parente dela, né, pediu aqui o hino, e tá aí pra ela, né? É, Aline Barros, pula, pula!

0: Beleza, tá aí, Aline Barros, Pula Pula, aqui no Sonda Mais Ouvida, Rádio FM Vida 104,9, agora são 6 horas e 20 minutos, mandar um abração aí, meu pai, Dilson de Jesus Santos, Popular Lúcio Pedreiro, aquele abraço, ouvindo a nossa programação, alô Dinho, aquele abraço, grande Dinho aí na rua Luiz Avelino, antiga rua Espírito, melhor, rua Antônio Dias, tá bom? Também mandar um abraço pra minha irmã Léo, minha sobrinha Emily, também ouvindo a nossa programação, e tem ouvinte pra falar com a gente. Oi, fala comigo aí.
1: Boa noite, Jorge Silva. E aí,
0: boa noite.
1: Você tá bem, sua família?
0: Tá todo mundo bem, dona Guiomar?
1: Aqui tá todo mundo bem, graças a Deus.
0: Amém.
1: Manda aquele hino bonito aí pra nós, Daniel e Samuel. Se tiver outro aí, melhor também. Josiane Cardoso tem aí? Qualquer um dela. O Nelito Viana. Viu? Tem aquele, eu esqueci o nome agora, Valdemir, não, Andrade. Mas qualquer um que você mandar aí tá bom. Eu ofereço para todos vocês aí da rádio, para minha família, para todos os meus vizinhos, viu, a irmã Tereza, o pastor Duval Barreto e todos que estiver ouvindo neste momento, tá bom? Fica com Deus, uma boa noite.
0: Boa noite, fica com Deus, dona Guiomar. Tá aí, eu só quero adorar. Josiane Cardoso, aqui no Sonda Mais Ouvida.

0: Beleza, tá aí, eu só quero adorar. Josiane Cardoso, aqui no Som da Mais Ouvida. Bom demais ouvir vocês, hein? Pedindo aqui seu hino e a gente tocando por aqui, tá bom então? Opa, fala comigo aí! Opa, daqui a pouquinho, né? Joyce Silva. Programa bom é assim, ao vivo, rapaz. É, daqui a pouquinho também tem o nosso apoio cultural aqui, ao vivo pra vocês, tá bom? Mas agora vai, né? Fala comigo aí! Oi, oi, oi! Fala aí! Como é que é, como é que é? Rapaz, cadê? Quem é? Dona Maria Clarice. Ô, Dona Maria, fala comigo aí, vai!
1: Boa tarde, Jorge Silva.
0: Boa noite.
1: Maria Clarice, Moisés Reis. Já estou sintonizado no seu programa. Jesus abençoa você, abençoa seu programa, abençoa sua família. Uma feliz semana, viu? Cheia de paz, muita fé em nosso Senhor Jesus Cristo. E o Senhor Jesus abre as portas do céu e derrama bênçãos sem medida sobre a sua vida, viu? É, passa para mim o meu louvor de J. Neto ou Marco Nascimento, qualquer um dos dois, viu? Roda uma melhor aí para mim. Ofereço para você, sua família, para a irmã Ana do Sítio Canaã, para a irmã Ana da Colônia, irmão Edmo, a irmã Glória da Renovação, para a irmã Eliette, para a irmã Sueli, para a irmã... Todos os ouvintes dessa rádio maravilhosa, Jesus abençoe a todos.
0: Tá bom.
1: Com Deus, uma boa noite, uma boa tarde.
0: Boa noite, boa tarde. Olha, hoje, lembrando para a senhora, Dona Maria Clarice, que hoje a gente vai ter um especial daqui a pouquinho com o Matos Nascimento, viu? Mas vou tocar aqui para a senhora aqui, nada me separa desse amor, com o J. Neto para a senhora.

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Beleza, agora são 6 horas e 34 minutos. 6 e 34. 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Vou informar para vocês, hein? 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E o nosso zap é o zap mais querido de Eunápolis, de toda a região, é o 73981-275280. Eu quero aqui aproveitar e mandar um abraço aos nossos amigos lá nos Jardins de Eunápolis, no bairro Jardins de Eunápolis, também Jardins das Acácias, Vivendas Costa Azul, UBS 1 e UBS 2 e também Costa Rica. Nosso povão também nos ouvindo lá em Mundo Novo. Lá em Mundo Novo também a gente está cheio de audiência. Também lá no assentamento Irmã Dorothy e também o 25 de maio, tá bom? E lá na Roça também do Povo. Aquele abraço para vocês. Música.

no Colonial, mandar um abraço aos nossos amigos aí do bairro Colonial, né? O Parque Colonial, também o Antares, né? O Centauro e também Doutor Guzmão. Aquele abraço pra vocês aí do bairro Doutor Guzmão. Aeroporto, também um abraço para vocês, também o bairro da Alegria, o Juca Rosa, o Juquinha de Açúcar, o Rosa Neto, também o Sapucaieira, também o Distrito Industrial Nova Eunápolis e Vila Amendoeira. Aqui na cidade de Eunápolis. Agora eu quero falar com vocês, hein? Quero falar

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Beleza, gente, olha, tá liberado o nosso zap 73981275280. E como eu tinha garantido aí pra nossa amiga, a gente vai retornar aqui o J Neto, Nada Me Separa Desse Amor. E daqui a pouquinho tem um especial com ele, Matos Nascimento, a partir das 7 da noite. Eita, vai ser bom demais, hein? Canta aí, Nada Me Separa Desse Amor, J Neto.

0: Beleza, tá aí, Jota Neto, nada me separa desse amor. Bom demais, hein? Olha, o fone também tá ouvindo a gente, mas, gente, vamos falar de informações. Meus amigos e minhas amigas, rapaz, o negócio não é brinquedo, não. A bruxa tá solta, viu? Rapaz do céu, o que é que está acontecendo? Tem me chamando aí, deixa eu ver quem tá me chamando. Oi. Mas, meus amigos, minhas amigas, informações aqui não param. É isso mesmo. Homem que denunciou a agressão de turista em Porto Seguro era foragido por estupro de vulnerável e tortura. E eu não sou baú para não falar nada, né? Claro. Vou guardar segredo para quê? Ouça aí com atenção e muita atenção. Ô, meus amigos, rapaz... Um homem de 54 anos que ganhou repercussão, né? Um homem de 54 anos que ganhou repercussão nas redes sociais após denunciar ter sido agredido por um turista em Porto Seguro, foi preso neste domingo, porém hoje, dia 13, pela Polícia Civil da Bahia. Segundo a polícia, ele estava foragido da justiça. Havia cerca de 5 anos e possuía 2 mandados de prisão preventiva pelos crimes de estupro de vulnerável e tortura. Rapaz, o negócio não é brinquedo não, viu? O caso chamou atenção porque o suspeito havia aparecido recentemente nas redes sociais, relatando uma agressão ocorrida no dia 4 de setembro. Na ocasião, ele teria sofrido fraturas nos braços durante o episódio envolvendo um turista. Após o caso chegou a ser divulgada uma vaquinha com chave Pix da esposa para ajudar nas despesas médicas, de acordo com a polícia. Entretanto, o homem utilizava o nome falso de Jorge Oliveira Júnior, conhecido como Júnior, enquanto permanecia escondido em Porto Seguro, onde trabalhava como vendedor ambulante. A investigação apontou que ele morava no bairro Village, na Orla Norte. Ainda segundo a polícia, apesar da agressão sofrida, o homem não procurou uma delegacia para registrar ocorrência, porque havia 2 mandados de prisão em aberto contra ele. A localização ocorreu durante a Operação Malhas da Lei, após troca de informações entre o Núcleo de Inteligência da 5ª Corpim de Valença, a Delegacia Especializada de Proteção ao Turista, DELTU, o GAT Costa do Descobrimento e demais equipes da Polícia Civil. Os mandatos foram expedidos pela 2ª Vara, né, Criminal da Comarca de Valença. A Polícia Civil informou ainda que o investigado já respondeu a processo relacionado a Lei Maria da Penha. Após a prisão, o homem foi encaminhado para os procedimentos legais e permanece à disposição da justiça. Matéria que está no via41.com.br. Ei, tá vendo aí, rapaz? Olha, ele mostrou o rosto e a casa caiu! Caiu! É, menino, o negócio não tem jeito não. Quem deve, uma hora tem que pagar. A realidade é essa, viu? É, não adianta. Tudo tem um tempo determinado por Deus. Gente, olha, Polícia Civil recaptura em Eunápolis, condenado por tráfico que não retornou após saída temporária. Também matéria que está no Via 41. Parabéns, Tássio Loureiro, Fábio Loureiro, aquele abraço. A Polícia Civil da Bahia recapturou nesta quinta-feira, na última quinta-feira, dia 11, em Eunápolis, Alessandro Santos Silva, de 29 anos, estava foragido após não retornar ao sistema prisional depois de ser beneficiado com uma saída temporária. Segundo a Polícia Civil, Alessandro cumpria pena definitiva por crimes relacionados ao tráfico de drogas. Após deixar a unidade prisional, ele não retornou na data estabelecida pela justiça e passou a ser considerado evadido. Seguindo a matéria, diante da situação da primeira vara criminal, júri e execuções penais de Eunápolis, expediu mandato de recaptura. A ordem judicial faz referência aos crimes de tráfico de drogas e associação para o tráfico. A localização do condenado ocorreu após trabalho de inteligência realizado pelo Núcleo de Inteligência da 23ª Corpim. Com as informações levantadas, equipes da 1ª Delegacia Territorial de Eunápolis e do GAT descobrimento realizaram monitoramento e campanas até confirmarem que o procurado estava em um imóvel no município. E seguindo ainda, para finalizar, após a abordagem, o mandato foi cumprido e Alessandro encaminhado à 1ª DT, né, Delegacia de Eunápolis, onde permanece à disposição da justiça. De acordo com a Polícia Civil, ele deveria ser encaminhado ao conjunto penal na próxima semana para continuar o cumprimento da pena. Então, essa segunda-feira agora, né? Segunda, terça, quarta, quinta, sexta, ou sábado ele deve ir para o presídio, tá bom? Tá aí, informações do via41.com.br do meu amigo Tarcio Loureiro e também Fábio Loureiro. E esse é o seu, nosso programa Domingão do Povão, do povo para o povo. Do povo para o povo.
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0: Beleza então, já estou de volta, rapaz. Oi, tu negócio não é brinquedo não. Tem ouvinte para falar comigo? Oi, fala comigo aí.
1: Ô, tia Afrânio, o Afrânio roda daqui a pouquinho pra
0: ô, você. Ô, Afrânio, Afrânio tá aí, rapaz, é ligadão com a gente, Afrânio, viu? E cadê o Afrânio? Deixa eu me ver aqui, rapaz. O Afrânio, ele pediu um hino, foi, ele pediu um hino e vai ouvir, viu, Afrânio? É, rapaz, o negócio não é brinquedo não. O programa é bom ao vivo, agora são 6:53, né? 6:53, agora vai. Fala comigo, Afrânio.
2: Boa noite, Jorge.
0: Boa noite.
2: Passa o pra mim aí, Jorge. Passa o pra mim aí. Vou oferecer pra Gilmara aqui, meus amigos aqui de perto, aqui do Alecrim. E pra você aí da 104. Passa mesmo, viu, Jorge? Um lindo aí da Mara, viu? Viu? Minha vitória hoje tem sabor de mel.

0: Tá aí, Damares, sabor de mel, agora são 6 horas e 58 minutos. É isso mesmo que você ouviu, hein? Olha, agora são 6 horas e 59, né? Já pulou aqui, tá certo? Já agora sim, 6 horas e 59 minutos, tá bom? Mandar um abração aí. Nossos amigos ouvintes estão ouvindo a gente, sabe aonde, rapaz? Na Roça do Povo. Alô, alô, meu amigo Edinho! Edinho do PSR Som, meu amigo Edinho, aquele abraço, Edinho, pra você e todos aí na Roça do Povo, tudo devendo uma visita aí, mas essa semana, se Deus permitir, a gente vai aí, viu? Tá bom? Meu amigo Edinho, gente da gente boa, tá aí ouvindo a gente aí na Roça do Povo. Agora, gente, é hora do nosso apoio cultural e daqui a pouquinho, se Deus permitir, estarei de volta e trazendo especial meia hora com o Matos Nascimento e após aí o Matos Nascimento, a gente tem também o nosso apoio cultural e após o apoio cultural, apoio de ouvintes aqui no nosso programa pedindo seus hinos, tá bom? Mas a gente pede até perdão aí, que eu tava ouvindo aqui agora, alguns áudios pedindo o hino, falando boa tarde, né? Mas hoje foi muito bom, graças a Deus, a nossa audiência. Tá bom, então? Solta o som aí, apoio cultural.
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0: Beleza, então, tá aí o nosso especial hoje, foi com ele, Matos Nascimento. Ouvimos aí Anjos Poderosos, quem pode ver, só ele, Espírito de Deus está aqui, tá? E quando o Espírito de Deus fluir, tá bom? Então tá aí, Matos Nascimento foi o nosso especial de hoje, domingo que vem tem mais especial, porque olha, tem gente pra falar com a gente, deixa eu ver aqui, vai falar boa tarde, mas já tá à noite, né? Porque a gente tem muito zap aqui pra falar, pra pedir os hinos, e a gente vai estar colocando por aqui. Oi, fala comigo.
1: É, boa tarde, Joy Silva.
0: Boa noite.
1: Marcelo, de louvor. Marília Marçal, Deus está cuidando de tudo. Oferecer pra minha mãe, ela, né, que na colônia, que já ofereça pra ela. Você, Joy Silva, toda sua família, sua esposa, todos os ouvintes. Um abraço. Tchau, obrigado. Boa tarde.
0: Beleza, boa noite, tá aí pra você, Maria Marçal, não tem como errar, né, porque Deus tá cuidando de tudo, é, Deus tá cuidando de tudo, Maria Marçal, ele pediu aqui, Maria Marçal, deixa eu ver aqui se eu tenho, acho aqui, né, Deus tá cuidando de tudo, Deus tá cuidando de tudo, Deus cuida mesmo, viu, tá bom, Deus tá cuidando de tudo, deixa eu ver aqui. Rapaz, agora são 7 horas e 23 minutos. Deixa eu ver aqui, Deus está cuidando de tudo. Eu acho, rapaz, tô vendo aqui, mas não tô achando, né? Tá bom então, mas posso colocar outra aqui. Domingo que vem eu roto para você, tá bom então? Maria Marçal canta pra gente aqui quando são 7h24. Maria Marçal, com um ensino muito bonito, tá bom então? E domingo que vem eu roto para você isso aqui que você pediu, tá bom então? Valeu, tá valendo? Maria Marçal, deixa. É com você, Maria Marçal. Canta pra gente aí. Opa!

0: Beleza, tá aí, Maria Massal, deixa. É, rapaz, o ouvinte pediu hino, a gente procurou aqui, mas não encontrou. Tá bom, então? Olha, siga a gente no nosso Instagram, @FMVida_Unápolis, e o nosso site é www.radiofmvida.com.br. E o nosso zap é o 73981-275280. Olha, daqui a pouquinho, ouvindo também aqui minha irmã Regina, tá, é de Teixeira de Freitas, tá aqui em Unápolis, visitando a cidade, e mandou um áudio pra gente. Daqui a pouquinho, tá ouvindo ela, tocar o hino dela, tá bom? Mas manda um abraço aí, Dona Lourdes. Alô, Dona Lourdes! Rapaz, o cafezinho da Dona Lourdes é bom demais. Chego na casa da Dona Lourdes, tomo aquele café gostoso, rapaz. Nossa Senhora, hein? Dona Lourdes, aquele abraço. Dona Lourdes, minha cunhada Nalva. A Dona Lourdes é a mãe da Nalva e a sogra do meu irmão Lucivaldo Silva, tá bom? Aqui eu mando um abraço, Lucivaldo Silva, minha cunhada Nalva. Também minha irmã Regina Silva, meu sobrinho Tyson e também minha sobrinha Ramile. Um abração pra vocês aí na rua Belmonte, no bairro do Pequi. É bom saber que vocês estão ouvindo a gente, tá bom? Então, olha, a gente, agora são 7h29, 7h29. Lembrando a todos vocês que eu quero mandar um abração. Os nossos amigos estão ouvindo a gente, você sabe aonde, rapaz? Lá no Vista Alegre, bairro Vista Alegre, no Arivaldo Reis e também no bairro Moisés Reis, no Nacional, no Estela Reis, no Thiago de Melo 1 e Thiago de Melo 2, tá bom? E no Vila Olímpica. Um abração pra vocês aí, tá bom? Então, ouvindo aqui a programação do Domingão do Povão, é hora do nosso apoio cultural e daqui a pouco eu estou de volta.
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Beleza, agora são 7h33. Eu disse 7h33. Gente, olha, é muito bom saber que vocês estão ouvindo a gente aqui, tá bom? 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

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Beleza, então? 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E o nosso zap é o 73981-275280. Bom demais falar com você, com você, com você. E tem ouvinte para falar com a gente. Tem, rapaz. Quem é? Deixa eu ver aqui. Ah, tá. Neste instante, né? Pronto, é hora da gente ouvir aqui. Valor de uma alma com ela, Mara Lima. Daqui a pouco estou de volta.

0: Beleza, daí, valor de uma alma, com ela, é Mara Lima, rapaz, cantou aqui no nosso programa e tem ouvinte para falar com a gente. Oi, fala comigo.
1: Oi, a paz do Senhor, aqui rapaz. É a gente da Rua da Sangerina. Eu queria pedir um louvor de Jessinho, deixa eu adorar. Esse louvor eu gosto muito, né, e ele fala muito, tremendamente comigo e com minha família. Então eu quero pedir ele para oferecer para toda a minha família, minha mãe Ju, meu filho Natan. E meu esposo Ivan. Deus abençoe cada um aqui da rádio.

0: Olá, Jorge Silva, boa noite. Ô, Jorge Silva, por favor, toca aí um louvor, Sobreviver. Eu só não sei o nome da cantora. Eu acho que é Sara Farias. Veja se é essa aí, Sara Farias. Sobreviver. Quero oferecer para o nosso pai, né, Dilson Silva, para Dinho, para Leonilda e para todos que estão ouvindo o programa. Que Deus abençoe, meu irmão. Um grande abraço. Aqui é Regina Silva, de Teixeira de Freitas, visitando a nossa cidade natal, né? Rio Nápoles, Bahia. E graças a Deus, que Deus abençoe você cada novo dia. E seja esse radialista que faça o programa com amor, com dedicação e com a alma. Isso é importante. Amar o que faz.
1: Valeu, minha irmã Regina Silva, de Teixeira de Freitas, visitando a cidade de Eunápolis, Bahia. Tá aí para você, Sobreviver, Sara Farias.

Aí, Sara Farias, sobrevivi. Olha, gente, matéria que eu ia ler aqui, né? Infelizmente, não teve como a gente ler. Tá bom? Pra vocês as notícias, inclusive em Itabela. Teve um tiroteio agora à tarde. Isso, parece-me que mataram um lá em Itabela. Agora, mais uma informação que roubaram. Acabaram de assaltar também um carro de Juan, lá em frente à farmácia Diana, próximo ali à loja Avancini, lá na Itabela. O carro aí foi roubado, tal. Um Gol aí, parece que é um Polo Track, né? Um Polo Track branco aí. Vai me falhar a memória aqui, deixa eu ver. Modelo, um Polo, tá? Placa STM 6G35, cor prata, viu? O ano dele e o modelo, 2023 a 2024. Foi aí, foi roubado na noite de hoje, lá na cidade de Itabela, tá bom? E lá também, deixa eu ver aqui se realmente é o que eu estou falando aqui, é a informação. E rapaz, o negócio não é brinquedo lá de Itabela não, viu? O trem tá pegando. Deixa eu ver aqui, rapaz. Homens em moto e armados atiram contra desafeto na Praça do Fórum em Itabela e deixa pessoas em choque. Rapaz, Itabela, Bahia. Dois homens que estavam em uma motocicleta de cor vermelha e preta efetuaram cerca de 6 disparos de arma de fogo contra um desafeto na Praça do Fórum, no centro de Itabela. O ataque deixou pessoas que estavam no local assustadas. O fato aconteceu por volta das 17 horas e 45 minutos de hoje, né, de hoje, domingo, dia 13. Segundo informações da Polícia Militar, a vítima estava em uma motocicleta Honda Pop 110 de cor preta e havia chegado ao local poucos minutos antes, quando foi surpreendido pelos agressores. Os suspeitos se aproximaram da vítima e efetuaram os disparos. Mesmo sobre os tiros, a vítima conseguiu correr para tentar escapar, mas foi seguida pelos agressores durante a fuga. Até o momento, não há informações confirmadas sobre se a vítima ficou ferida. Após a ação, os atiradores fugiram do local e não foram identificados. O ataque provocou momentos de tensão entre as pessoas que estavam na praça, que ficaram assustadas com os tiros registrados em uma área movimentada da cidade. A Praça do Fórum, onde ocorreu o caso, fica em frente à Delegacia de Polícia Civil, ao lado do Fórum de Itabela e próximo à Paróquia Nossa Senhora Aparecida, em uma das áreas mais centrais do município. A Polícia Civil deverá investigar a autoria e a motivação do ataque, além de tentar identificar os responsáveis pelos disparos, tá bom? Matéria que está no GN Giro de Notícias. Rapaz. Professor Raimundo, um abraço, professor. O senhor tinha pedido aqui, mas a gente vai colocar aqui o melhor lugar com o Novo Tom, já finalizando o nosso programa, e agradecer a Deus, porque sem ele a gente não pode fazer nada, tá, gente? E olha, cuidado, você que vai pra praça, aí, ó, foi em frente a uma delegacia de polícia em Itabela, essa ação, né? Onde quase, eu não sei se tirou a vida do rapaz, vamos ter mais informações amanhã no jornalismo da rádio. Mas cuidado, você que tá em praça, você que tá em bares, no meio de rua, cuidado, você pode ser a próxima vítima, Deus te livre. Deus te livre, mas infelizmente é isso que a gente tem que falar aqui, é isso que a sociedade está vivendo o dia a dia, tá bom? Um abraço, fiquem todos com Deus, até amanhã, ou melhor, até domingo, se Deus permitir.

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29: Fechando a semana aqui, uma verdadeira maratona, né, meu irmão? 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A partir da semana que vem a gente vai falar também de saúde, qualidade de vida, especificamente, mais uma vez, sobre saúde. Grande abraço, Deus abençoe a todos.
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3: 8 horas e 9 minutos.
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0: 8:54.
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